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3: Nove e cinco.

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2: 9:37.

0: 9:52.
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10: Então pegue a palavra de Deus, abra no Evangelho de Marcos, capítulo 5, versículo 6. Evangelho de Marcos, capítulo 5, versículo 6. Acharam? Evangelho de Marcos, capítulo 5, versículo 6, diz assim: e quando viu Jesus ao longe, correu e adorou-o. Vou repetir. E quando viu Jesus ao longe, correu e adorou-o. Agora falou mais uma vez, você que está comigo aqui na sede do Rio e todo o Brasil também, repete em seguida, vamos lá. E quando viu Jesus ao longe, correu e adorou-o. Amém? Bom, eu só li esse versículo e daqui a pouco você vai ficar em choque com esses adoradores. Você vai ficar em choque com esses adoradores. Mas quem crê que esta é a palavra do Deus Todo-Poderoso? Você crê também? Ergue a mão, fala, eu creio. Eu creio, fala aí. Eu creio. Quero que você use a boca, o fôlego, os pulmões para glorificar ao Senhor e aplaudir ao nome de Jesus e aplaudir por esta palavra. Olhem para o céu e dá glórias, isso. Você que é um grande adorador, uma grande adoradora, continue, continue, aplaude, aplaude cada vez mais. Pai querido e Deus amado, não é só o Rio de Janeiro, em toda parte alguém está te glorificando, até fora do Brasil nesse momento. Então abre o céu para receber este louvor, e sobre cada vida que te glorifica, onde quer que esteja, derrama a tua graça, a tua virtude, o teu poder. Pai bendito, a tua palavra.

palavra vai ser pregada agora. Vem com teu espírito, tome a boca do pregador, tome os lábios do mensageiro. Não deixa nada atrapalhar a pregação da tua palavra. Envia a tua palavra com poder e autoridade, e que a tua palavra vá, percorra toda a terra e prospere naquilo para o qual está sendo enviada. Em nome do Senhor Jesus, diga amém, Jesus. Quem tiver lugar pode sentar. Eu li para você o versículo 6, que alguém, quando viu Jesus ao longe, correu e adorou-o. Lucas, quando conta esta mesma passagem bíblica, lá no capítulo 8, versículo 28, diz que ainda prostrou-se diante de Jesus. Prostrou-se diante dele. Um grande adorador. E eu disse que você iria se espantar quando eu te contasse quem é esse adorador. Porque está adorando com muita fé, com muita reverência, com muito temor. É o próprio Satanás. É o próprio demônio. Aliás, não é só um demônio. É uma legião de demônios. Na época de Jesus, Israel era um país dominado pelas legiões romanas. E cada legião romana tinha 6.000 legionários, 6.000 soldados. Então a referência que está sendo usada aqui é daquela época. Não era apenas um demônio, mas 6.000 demônios. 6.000 demônios fizeram isso aqui. Viram Jesus de longe e correram para ele e o adoraram. E Lucas enfatiza: prostraram-se diante dele. Você sabe o que é se prostrar, não? É mais do que ajoelhar. Ajoelhar é só isso. Mas se prostrar é colocar o rosto em terra, se humilhar. 6.000 demônios, e eu jamais imaginei que um dia eu estaria usando o demônio como exemplo de adorador. Nunca imaginei que um dia eu iria pregar isso. Usar os demônios como exemplos de adoradores. Se você conhece essa passagem bíblica completa, sabe que lá no território de Gadara tinha um moço endemoniado que era o terror da região. De dia e noite, de lá das montanhas onde havia um cemitério, ele uivava, ele aterrorizava a população de Gadara com seus gritos. Gritos que quem ouvia se arrepiava todo, se encolhia de medo. Ele se alimentava com a carne dos defuntos. Ele se cortava com pedras, fazia cortes e bebia o próprio sangue. Ele assustava as pessoas. Várias e várias vezes o prenderam, até com correntes, com grilhões. Mas a força daquela legião era tão grande que tanto Marcos como Lucas nos conta que, mesmo preso e acorrentado, aquele endemoniado possuído por uma legião, ele arrebentava as cadeias de ferro, ele esmigalhava as correntes e fugia novamente para as montanhas onde era o cemitério. Ninguém passava por aquele caminho de medo, de terror. Ele é conhecido como o endemoniado gadareno. É um homem só, mas dentro dele tem uma legião. E essa legião de demônios, quando viu Jesus de longe, correu para ele. E aqui eu já começo a ficar preocupado com a igreja de hoje e com os cristãos de hoje, que não correm mais para Jesus, que ficam só de longe acompanhando. Eu acho ótimo a gente pregar pelo rádio, pela televisão.

televisão, pela internet, mas a pessoa ouve de longe, sente, percebe a presença do Senhor Jesus através da pregação da palavra e não corre para Jesus. Quanta gente, milhões e milhões de pessoas são alcançadas o tempo todo pelas emissoras de rádio e de televisão, onde nós temos as pregações, mas elas não correm para Jesus. Eu fico preocupado com os cristãos de hoje. Sabe qual é o título dessa mensagem que eu estou pregando agora? No Evangelho de Marcos, capítulo 5, anote o título dessa mensagem. O título é: Faça Melhor do que os Demônios. Os cristãos estão fazendo pior do que os demônios. Os cristãos de hoje estão indiferentes à presença de Jesus. Mas o inferno não. Quando Jesus apareceu na praia de Gadara, aquela legião viu Jesus de longe, viu de longe e correu para ele. De longe. Há pessoas cristãs que dizem: eu não vou na igreja porque é muito longe. Eu sei que não é o caso de vocês que estão aqui hoje, porque muitos vieram de longe. Eu conversei com uma querida lá fora e ela me disse: eu sou de Piabetá. Quem é de Piabetá? Levante a mão. Olha lá, Piabetá, Rio de Janeiro. Quantos quilômetros daqui? Quantos? 65? Viu Jesus de longe e veio correndo para cá. Vamos dar uma salva de palmas para Jesus. Precisamos de mais pessoas como vocês, que vieram de longe para ver Jesus, para ouvir Jesus, para aprender a palavra do Senhor. Eu disse que o Rio de Janeiro é a capital espiritual do Brasil, e é verdade. Vocês têm que contagiar o Brasil, como vocês estão contagiados aqui, que vieram de longe, mas correram ao encontro de Jesus. Estão aqui para adorar ao Senhor. Vieram para adorar em espírito e em verdade, não através de um crucifixo, um ídolo, uma imagem, mas adorar em espírito e em verdade, porque são os verdadeiros adoradores que Deus procura. Pessoas que não medem distância, que ouvem de longe e vêm correndo adorar o Senhor Jesus. Quando Lucas disse: prostraram-se diante de Jesus, olha que quadro de adoradores, mas são demônios, são espíritos malignos, assassinos, mentirosos. Esses demônios que habitam nesse moço fazem ele se cortar com pedras afiadas e beber o próprio sangue. E acho que em muitos lugares no Brasil se faz isso. Pessoas possuídas pelo demônio, quando não cortam o pescoço de um galo, de uma galinha, ou não tem o sangue de um porco para beber, cortam o próprio corpo e bebem o próprio sangue. É isso que o demônio faz. No versículo 7 está escrito: e clamando com grande voz disse: que tenho eu contigo, Jesus, filho do Deus Altíssimo? Veja, reconhece Jesus como filho de Deus. São adoradores que correm para Jesus, que se ajoelham diante dele, que se prostram, e agora estão fazendo uma declaração de fé. Eles creem que Jesus é o filho do Deus Altíssimo. Tem muita gente nesse nosso planeta, pessoas humanas estou falando, que não acreditam em Jesus. Duvidam até que ele existiu. Mas os demônios sabem que ele é real. E ainda que ele esteja ali na praia de Gadara, aparecendo um simples mortal, os demônios sabem muito bem quem ele é, porque o conhecem há milhares e milhares de anos. E eles têm medo de Jesus. Eles ficaram apavorados.
e fazem a primeira oração. Minha gente, esses demônios estão adorando Jesus e vão fazer agora a primeira oração. Conjuro-te por Deus que não me atormentes. Conjurar é pedir com insistência, sabe? Às vezes os cristãos oram, não dá nem um minuto de oração. Os cristãos muitas vezes mal se ajoelham para pedir algo. E esses demônios estão mostrando que são mais adoradores do que os cristãos de hoje. E eles estão pedindo com insistência que Jesus atenda essa oração. Esse é o primeiro pedido que eles fazem. Não me atormentes. Não me atormentes. Porque o tormento para eles é sair do corpo humano. Versículo 8. Porque lhe dizia: sai deste homem, espírito imundo. Aí Jesus pergunta: qual é o teu nome? Ele respondeu dizendo: legião é o meu nome, porque somos muitos. Legião, 6.000 demônios no único corpo humano. Você sabe muito bem, aqui tem duas caixas acústicas. Se eu tentar colocar uma dentro da outra, eu não consigo, porque é uma lei de física. Eu não consigo colocar dois corpos no mesmo lugar, dois objetos, um dentro do outro, são separados. Mas os demônios não têm corpos. Por isso que eles podem se acumular numa única pessoa. 6.000 demônios num único homem. É uma legião, é uma força brutal. É um poder destruidor. E quando ele disse que o nome dele é legião, a palavra está no singular, não está? Uma legião. Mas na verdade é um coletivo, porque somos muitos. E sabe o que são muitos? Porque eles estão unidos em um propósito, em um único propósito: destruir esse homem, acabar com a vida dele. O que eles estão fazendo é o que Jesus revelou que nós devemos fazer. Vá no Evangelho de Mateus, capítulo 18, por favor, no versículo 19, olha o que Jesus disse: também vos digo que, se dois de vós concordarem na terra acerca de qualquer coisa que pedirem, isso lhes será feito por meu Pai que está nos céus. Os demônios sabem do poder da reunião. Há pessoas que querem buscar a Deus isoladamente. Hoje em dia tem até um termo para definir essas pessoas que nem vêm mais para a igreja. São os desigrejados. Quem já ouviu falar nos desigrejados? Esses estão desprezando o poder da reunião, mas esses demônios não. Eles estão ali em reunião, reunidos para alcançar um propósito: destruir esse homem. Eles sabem do poder da concordância. Agora vem a segunda oração desses adoradores do inferno. Versículo 10. E rogava-lhe muito, quer dizer, rogava a Jesus, e rogava muito, não é pouco não, rogava muito a Jesus, que os não enviasse para fora daquela província. Eles querem continuar na região de Gadara. Por quê? Porque Gadara, há séculos, é um lugar onde se praticou muita feitiçaria, magia negra, inclusive com sacrifícios humanos. Crianças eram sacrificadas aos demônios, aos ídolos. Então os demônios gostavam da região de Gadara, especialmente do cemitério. Até hoje os demônios têm uma predileção por cemitérios. Quando eu saio daqui da Vila da Penha, no Rio de Janeiro, eu faço um caminho para pegar a linha amarela. Eu não sei como chama o cemitério que tem ali no caminho, mas eu passo de dia, às vezes passo de noite, e no muro daquele cemitério sempre está cheio de feitiçaria. Por que no cemitério?

Porque os demônios gostam dessas províncias, desses lugares. Muitas e muitas regiões do Brasil são preferidas pelos demônios, onde eles mantêm um principado, onde eles mantêm um reinado de terror. E Gadara é um deles, e eles não querem, e suplicam, rogam. Olha, rogar é mais do que orar. Rogar é mais do que conjurar. Eles estão rogando, eles estão suplicando muito, eles estão orando muito. Meu Deus, não é possível que os demônios orem mais do que os cristãos. Eles estão rogando muito para serem atendidos nesse segundo pedido. O primeiro foi: não nos atormentes. E agora o segundo pedido: não nos mande embora dessa província. E Lucas, contando esta mesma passagem, no capítulo 8, versículo 31, diz que eles fizeram mais um pedido: não nos mande para o abismo. Não apenas expulsar da província, não nos mande para o abismo. Eles têm medo do abismo, eles ficam apavorados com o abismo. Então você percebe que os demônios, quando são expulsos, eles podem simplesmente sair do corpo da pessoa perturbada, endemoniada. Eles podem continuar na região, na casa da pessoa. E eles também podem ser mandados para o abismo, um lugar pavoroso para eles. Mas eles estão rogando muito para Jesus: não nos mande para fora dessa província, não nos mande para o abismo. Eles estão suplicando e estão prostrados, eles estão de joelhos, eles estão com o rosto em terra, eles estão clamando ao Filho do Deus Altíssimo. Não é apavorante isso? Não é apavorante isso? Eles pedem. E vão fazer agora a terceira oração. Estava pastando ali uma manada de porcos, uma vara de porcos, 2.000 porcos, 2.000 porcos pastando ali perto. E os demônios, então, aquela legião, faz a terceira oração para Jesus. Eu choco você falando isso? Eu quero chocar você, eu quero estremecer você com isso. Porque nós somos intercessores, somos adoradores, somos buscadores da presença do Senhor. Mas esses demônios parecem que estão ganhando de muitos cristãos. São mais adoradores, mais buscadores e mais oradores do que muitos cristãos. Aqui nós temos pessoas que gostam de orar. Quem gosta de orar, levanta a mão. Mas não podia ter mais gente aqui? Hã? Devia ter mais gente aqui. Esse demônio, essa legião, está dando um exemplo para quem não busca Deus, para quem não corre para Jesus, para quem não adora Jesus, para quem não se prostra diante de Jesus, para quem não conjura, não roga, não pede muito para Jesus. Esses demônios estão dando uma lição. E eles falam aqui, versículo 12. Olha o texto: e todos aqueles demônios lhe rogaram, dizendo, eu friso, todos, 6.000 demônios ao mesmo tempo, fazendo a mesma oração de concordância. Jesus tinha ensinado: também vos digo, se dois de vós, só dois, concordarem na terra acerca de qualquer coisa que pedirem, isso será feito. Agora imagine 6.000 demônios em total concordância, rogando, pedindo muito a mesma coisa para aquele que tem poder de atender. Essa é a razão porque Jesus vai atender a oração insistente desses adoradores do inferno, porque eles estão fazendo tudo certinho. Jesus vai atender. Ele poderia dizer: nada disso, vocês vão para o abismo agora, acabou.

Mas eles fizeram a coisa de uma maneira tão certa, biblicamente falando, que Jesus vai atender 6 mil demônios, que estão em total concordância

que entremos neles. Forte, não? Versículo 13. E Jesus logo lhe permitiu. Passa um traço nesse logo. Passa um traço. E Jesus logo lhe permitiu. Logo. Talvez você esteja reclamando, ou alguém que está me ouvindo pela rádio ou assistindo pela TV, reclame que ora e Deus demora para responder. Eu já pedi e Deus até agora não me deu. Tem gente me ouvindo pelo rádio e pela TV pensando exatamente isso ou vivendo isso. Ah, eu já pedi e até hoje Deus não me atendeu. Sabe por quê? Porque você não fez igual a esses demônios. Mas você não tem que fazer igual aos demônios, você tem que fazer melhor do que os demônios. Faça melhor que os demônios. Faça melhor que os demônios. Está demorando a resposta? Faça melhor que os demônios. Faça melhor que os demônios. E logo, Jesus vai te responder. É chocante demais. Finalmente eu entendi. Depois de tantos anos pregando essa mesma palavra, agora eu sei. Agora eu sei, e você também sabe por que que Jesus atendeu esses demônios. Não é a questão deles merecerem ou não. Você está entendendo? É que eles fizeram tudo certinho, porque eles conhecem o mundo espiritual. Primeiro, correr para Jesus. Segundo, se ajoelhar, se prostrar e adorar ao Senhor. Terceiro, reconhecer que Ele é o Filho do Deus Altíssimo, o Filho do Todo-Poderoso, e o Filho do Todo-Poderoso também é Todo-Poderoso. Ele disse em Apocalipse capítulo 1, versículo 8: eu sou o Alfa e o Ômega, o princípio e o fim, aquele que era, aquele que é, aquele que há de vir. Eu sou o Todo-Poderoso. E aí eles rogam, fazem três orações insistentes, fazem três pedidos insistentes, e finalmente são atendidos, não porque merecem, mas porque fizeram tudo direitinho. E aí Jesus logo lhe permitiu, logo. Logo, a tua resposta está demorando porque você não está fazendo a oração de modo correto. Você não está fazendo a coisa direita. Olha aqui, e Jesus logo lhe permitiu, logo, logo, logo. É rápido. Quando você faz tudo certinho, quando a tua oração é certinha, quando você segue esse modelo, quando você segue esse roteiro, a resposta é rápida. A resposta é logo. E saindo aqueles espíritos imundos, porque a ordem era para sair do homem, ó. Não foi isso que Jesus disse no versículo 8? Sai deste homem, não foi isso que Jesus disse? E saindo daquele homem, eles obedeceram a ordem de Jesus. E saindo aqueles espíritos imundos, só que eles foram atendidos por Jesus, entraram nos porcos. 2000 porcos, pelo menos 3 demônios em cada porco, pelo menos. E você já reparou também que nesses lugares onde Satanás, o Exu e os demônios e os espíritos são invocados, como eles gostam de sangue de porco? Já repararam nisso, como eles gostam de porcos? Pelo menos 3 demônios em cada porco. 6000 demônios. E a manada, diz aqui o versículo 13, se assustou, se precipitou por um despenhadeiro no mar. Se precipitou, quer dizer, foram para o abismo do mesmo jeito. Por um despenhadeiro no mar. Eram quase 2000. E

afogou-se no mar. É como se esses demônios fossem tão maus, tão horríveis, que os porcos preferiram morrer do que ficar com aqueles demônios incorporados. A solução para ficar livre daqueles demônios realmente era o suicídio. E tem muita gente me ouvindo, me assistindo, pessoas endemoniadas, perturbadas, que não correm para Jesus, porque a pessoa é como esse porco, ou essa vara de porcos, ou essa manada de porcos. A pessoa não corre para Jesus, ela corre para o suicídio, porque ela pensa que o suicídio é a única maneira de ficar livre dos demônios. Tem muita gente que pensa, que diz: eu sofro tanto, que a morte é melhor, eu prefiro morrer do que continuar vivendo, eu prefiro a morte do que continuar com essa vida. Quem está me ouvindo aqui ou de longe, com esse pensamento de que a morte é a solução, é melhor morrer do que continuar com essa vida, eu te digo, é melhor você correr para a vida, e a vida é Jesus. Quando você corre para a vida, ele te liberta de todo demônio, de toda feitiçaria, de todo pacto do inferno, de todo pacto de sangue, ele te liberta de todo vício, de toda doença, de toda tragédia, ele transforma o teu viver, ele restaura a tua vida. Você pode ser como esse endemoniado gadareno, mas Jesus Cristo vai te libertar. Quando os porcos correram para o despenhadeiro e preferiram a morte do que continuar com aqueles espíritos imundos, já que Jesus não iria expulsar demônios do porco, eles preferiram morrer para ficar livre daquelas coisas terríveis. Quando os porcos morreram, os demônios, aquela legião, aqueles 6.000 demônios, novamente ficaram flutuando no ar, acima do mar. E agora, saímos do corpo daquele moço, entramos nos porcos, mas eles estão mortos, não podemos mais continuar neles. E agora, para onde iremos? Jesus diz que quando o espírito mau sai do homem, ele pensa: voltarei para a casa de onde saí. Esses demônios pensaram: vamos voltar para o moço. E quando aqueles 6.000 demônios rapidamente foram voltar para o moço, eles tiveram que parar, eles tiveram que frear no ar, eles tiveram que brecar no ar, eles ficaram congelados, porque eles queriam entrar novamente no moço, mas o moço estava sentado aos pés de Jesus, transformado, não estava mais nu, agora estava vestido, estava com semblante calmo, limpo, e no seu perfeito juízo, adorando o Filho do Deus Altíssimo, aos pés, aos pés de Jesus. Aí os demônios pararam. Enquanto ele estiver com Jesus, nós não poderemos voltar nele. Quero que toda a igreja fique de pé. Tiago escreveu na sua carta, capítulo 2, versículo 19: tu crês que há um só Deus? Fazes bem. Também os demônios o creem e estremecem. Pessoa acreditar em Deus e acreditar em Jesus é louvável, mas ela não está fazendo nada melhor do que os demônios. Porque os demônios creem e estremecem, não do jeito que você crê. Você crê pela fé, você nunca viu Jesus, mas os demônios viram, o conhecem há milhares de anos. Os demônios sabem muito bem quem é Jesus.

Eles creem não pela fé, eles creem como Tomé, porque eles viram e eles estremecem. Mas não é grande coisa você crer em Deus e crer em Jesus. Os demônios também creem. O que faz você diferente dos demônios para ser um verdadeiro adorador, um verdadeiro buscador, um adorador que realmente ora segundo o roteiro bíblico, dessa maneira, ora de maneira correta? O que faz você ser diferente dos demônios? A obediência. Jesus disse quando estava aqui na terra: eu desci do céu não para fazer a minha vontade, mas a vontade daquele que me enviou. Obediência. Obediência. A diferença entre um filho de Deus e um filho das trevas: o filho de Deus faz como Jesus, que disse assim: por isso que o Pai me ama, porque eu faço tudo que lhe agrada. A diferença entre um filho de Deus e um filho das trevas é essa: o filho de Deus, ele faz tudo que agrada ao Pai Celestial. O demônio faz tudo que o aborrece. Estava vindo para cá de carro, e no túnel da linha amarela, que foi parado, eu vi uma cena que eu fiquei com vontade de chorar, de verdade, chorar pelo Rio de Janeiro. Eu estava vindo para cá, olha como estava o túnel: pais protegendo os filhos, pessoas saindo dos carros, se escondendo, pessoas correndo, pessoas com medo. Quando eu pensei em filmar, tinha carros passando, não consegui registrar, mas carro voltando de ré, carro virando e vindo. Aí, ó, carro na contramão, voltando pelo túnel, pessoas se escondendo. Olha lá, o pavor dentro do túnel. Pavor dentro do túnel. Na hora que eu estava vindo para cá, eu chorei, meu olho encheu de lágrima. Porque isso é obra das trevas. Isso não é falta de segurança, minha gente. Ah, queremos mais segurança no Rio de Janeiro. Não, isso não é falta de segurança. Isso é falta de Deus. É falta de Jesus. Por isso que nós temos que anunciar Jesus, pregar o Filho de Deus, porque o diabo veio para matar, para roubar, para destruir, e ele tem os seus discípulos para fazerem isso. Mas Jesus disse: eu vim para que todos tenham vida e a tenham com abundância. E Jesus também tem os seus discípulos para fazerem isso. Discípulos que pregam que só Jesus Cristo salva, só Jesus Cristo liberta, só Jesus Cristo transforma, só Jesus Cristo restaura. Qual é a diferença entre os filhos de Deus e os filhos das trevas? A obediência. Quando a pessoa é de Deus, ela faz tudo para agradar o Pai Celestial. Ela vigia o tempo todo. Ela corre para Jesus, ela adora Jesus, ela foge do pecado, ela foge do erro. E você viu aqui quando Jesus libertou aquele moço, o endemoniado gadareno? Quando os demônios tentaram voltar para o corpo dele, tiveram que parar no ar, porque o moço estava vestido, com seu perfeito juízo, e assentado aos pés de Jesus Cristo. É o lugar mais seguro para você ficar, aos pés de Jesus. Eu vou fazer esse convite. Eu quero ler só o versículo 15 para confirmar o que eu estou te falando. E viram o endemoniado que tivera legião assentado, vestido e em perfeito juízo, e temeram. Lucas diz que ele estava sentado aos pés de Jesus.

Eu vou convidar você para pegar a tua vida do jeito que ela está. E eu não falo só com o povo aqui na Vila da Penha, Rio de Janeiro. Eu estou falando com um número incalculável de pessoas pela Feliz FM, em todas as capitais, pelo YouTube, nas redes sociais. Eu falo agora com todos que estão ouvindo. O melhor lugar para você ficar, e se você quer fazer melhor do que os demônios, é ficar aos pés de Jesus. Nenhum demônio ficou aos pés de Jesus, o endemoniado continuou aos pés de Jesus depois que foi liberto. Liberto e ficou com Jesus. Eu vou convidar você agora para ficar aos pés de Jesus. E sabe o que ele disse? Que não importa o teu passado, ou as coisas que você já fez de ruim nessa vida. Jesus disse: todo aquele, toda aquela que o Pai me dá, virá a mim. E quem vem a mim, de maneira nenhuma eu o lançarei fora. Você pode vir aos pés de Jesus. Se você está sendo dado pelo Pai, você pode vir sem medo, porque Ele jamais vai te rejeitar. Olhem todos para mim. Quem aqui quer receber Jesus, o Filho do Deus Altíssimo, o Todo-Poderoso? Quem quer recebê-lo como único, suficiente, exclusivo e eterno Salvador, ergue a sua mão assim como a minha está erguida, o mais alto que você puder. Ergue a sua mão. Quem ergueu a mão, vem aqui para frente, por favor. Vem para cá. Ajuda, vem para cá. Ajuda a pessoa a sair do lugar. Ajuda a pessoa a passar pela multidão. Ajude a pessoa a vir. Você que ergueu a mão, venha, venha, não fique aí não. Eu te vi erguer a mão, vem para cá. Vem para cá, eu te vi erguer a mão. Vem para cá, eu te vi erguer a mão. Vem para cá. Vem para cá e vamos aplaudir ao Senhor Jesus por cada vida que está vindo. Olha, os demônios viram Jesus de longe e correram para ele. Venha correndo, venha correndo. Vamos aplaudir mais ao nome de Jesus. Chega mais perto aqui, chega mais perto. Chega mais perto, chega mais perto. Venha correndo, venha correndo, venha correndo. Um congresso de intercessão tem pessoas que querem entregar a vida para Jesus também. Claro que tem. E eu vou convidar você no ano que vem para que traga muitos visitantes com você, porque eles vão entregar a vida para Jesus também. Quero chamar aqui os filhos pródigos. Muitas pessoas, os desigrejados, não é? Pessoas que pensam: ah, eu continuo acreditando em Deus, continuo acreditando em Jesus, só não vou na igreja. Faço minhas orações em casa. Você está orando mais que esses demônios lá na tua casa, na rua, ao ar livre? Hein, desigrejado? Até os demônios sabem o poder da reunião. Por isso, 6 mil demônios, todos eles rogaram muito para Jesus não mandá-los para o abismo, para que deixasse eles entrarem nos porcos. Então, você que não está congregando em igreja nenhuma, pastor, eu vou ser franco com o senhor. Não sou membro de nenhuma igreja. É mesmo? Que tal você ser ligado agora no corpo de Cristo? Porque Jesus disse assim: o que ligares na terra será ligado no céu. Se eu te ligar agora, você vai ser ligado no céu. Você vai fazer parte do corpo de Cristo. Todos que estão sem igreja, vem aqui para frente, por favor. Vem para cá, vem para cá. Pastor, eu vim porque eu te ouço pela rádio, mas não sou de igreja nenhuma. Vem aqui para frente então, que eu vou te ligar no corpo de Cristo. Oh, maravilha! Oh, glória! Vem para cá, vem para cá. Sabe quem eu quero chamar agora? Os que ouviram esta mensagem e ficaram meditando: puxa, esses demônios oram.

0: mais do que eu. Eu fiquei ouvindo a mensagem, pastor Jurembe, e cheguei à conclusão que eu preciso orar mais, adorar mais, buscar mais. Cheguei à conclusão, pastor Jurembe, que eu quero mais. Vou dizer uma coisa para você, eu também quero mais. Eu também quero mais. Você que chegou à conclusão que precisa de mais, vem aqui para frente que nós vamos orar. Vem para cá. Vem para cá, eu também quero mais. Vem para cá. Isso, vem para cá. Como eu disse no início da mensagem, eu jamais imaginei que um dia eu estaria usando os demônios como exemplo de adoradores e pessoas que oram para valer. Agora eu entendi porque que Jesus permitiu que 6.000 demônios entrassem nos porcos ao invés de irem para o abismo, porque eles fizeram tudo direitinho. Se você fizer tudo direitinho, você vai alcançar também. E logo Jesus vai te atender. Logo Jesus, chega mais perto para caber mais gente. Nos estados, à distância, eu não sei para onde nós estamos transmitindo isso. Ou você está isoladamente, sozinho, sozinha, assistindo essa mensagem, ouvindo esta palavra. Consegue se ajoelhar aonde você está? Consegue? Então, vamos nos ajoelhar. Quem pode se ajoelhar? Os demônios se prostraram diante de Jesus. Hã? Rosto em terra. Rosto em terra. Os demônios se prostraram diante dele. Você que está comigo aqui na sede da Paz e Vida do Rio de Janeiro e todos que estão à distância, ajoelhados. Pastor Jurembe, eu não consigo ajoelhar. Tudo bem, não tem problema, mas ore assim comigo. Quem está dirigindo também, não tem como ajoelhar. Está ouvindo pela rádio enquanto dirige, ou está dentro de um ônibus, de um trem, ouvindo pelo rádio, ouvindo pelo celular. Eu sei que não dá para ajoelhar agora, mas coloque a mão sobre o teu peito, na altura do coração, e ore assim comigo. Meu Deus e meu Pai. Que coisa linda. De novo, meu Deus e meu Pai. A tua palavra me orientou agora. E eu vou te buscar mais, te adorar mais e orar mais. E eu quero sabedoria para te servir. E eu me coloco agora aos teus pés. E não quero sair nunca mais da tua presença. Eu quero ficar assentado aos teus pés para sempre. E abençoa o meu juízo para que seja perfeito. Me dá discernimento para fugir do pecado e te servir com todo o meu coração, com toda a minha alma, com todo o meu entendimento, com todas as minhas forças. Meu Senhor, eu te amo, eu te adoro e eu quero todos os dias da minha vida andar na tua presença. Eu quero orar mais, eu quero mais poder, eu quero mais virtude, eu quero mais unção, eu quero o dom da palavra, eu quero o poder para pregar. Meu Deus da glória, me usa nas tuas mãos, faz a obra na minha vida, me restaura cada vez mais, porque eu quero mais de ti e eu quero fazer melhor que aqueles demônios, muito melhor que aqueles demônios que não te obedecem, mas eu quero te obedecer todos os dias da minha vida, porque o Senhor é o meu único, suficiente, exclusivo e eterno Salvador para todos sempre. Amém. Amém.
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2: 10:53.

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3: Onze e quatro.

0: 11:15.
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resposta para todas as vezes que você disse: Senhor, é a última vez que eu tento. E quando menos esperou, já estava insistindo de novo, acreditando de novo. Já aconteceu isso?

Diga, mas é porque Ele te renova. Ele te renova. E quando você pensar que está fraco, o poder dEle se aperfeiçoa na tua fraqueza.

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Aquele que habita no esconderijo do Altíssimo, à sombra do Onipotente descansará. Meu Deus e meu Pai, boa noite. Eu me coloco em oração neste momento, no recanto da minha mente e coração, onde o Senhor tem morada, e peço que a tua sombra me cubra, pois no local onde o Senhor se faz presente, é um local onde me sinto seguro. Na intimidade da minha alma, com a sua presença eu me coloco

dela, me sinto seguro. E diante de todo o poder que só tu tens, eu me entrego ao descanso e à regeneração de tudo na minha vida. Direi do Senhor: Ele é o meu Deus, o meu refúgio, a minha fortaleza. Nele confiarei. Ao fazer morada no teu esconderijo, eu me sinto seguro. A minha força vem de ti. Por isso peço que me carregue, me recarregue. É aqui onde quero estar. É aqui onde preciso estar para poder me revigorar. Pois na hora em que precisar sair, não irei estar da mesma forma que entrei. Minha confiança está toda depositada em ti. Com seu olhar de infinito amor, me fita os olhos e faz me entregar de corpo e espírito. Estou entregue em tuas mãos, pois eu confio e confiarei. Sei que tudo tu podes mudar. Tem poderes para isso. Porque ele te livrará do laço do passarinheiro e da peste perniciosa. As ciladas da vida não vão mais me prender. As armadilhas dos caminhos não me manterão afastado da tua presença, pois estarei atento e vigilante para não permitir que nada nem ninguém possa me afastar do teu amor. As corrupções morais, físicas, as mentiras, as covardias, as más línguas, os pecados não me prenderão, pois tu me libertas de tudo isto no poder do teu santo nome. Pessoas desonestas, mal intencionadas, maldosas, não prevalecerão. Nenhuma enfermidade, perigo, violência, acidente, devastação, nada disso me atingirá, pois minha morada é junto a ti, sob tua sombra. Ele te cobrirá com suas penas, e debaixo das suas asas estarás seguro. A sua verdade é escudo e broquel. Pois assim me sinto, debaixo de tuas asas, protegido, guardado, amado. É esse sentimento que quero trazer para este momento de proteção. Que me sinta seguro e aquecido sob as penas das suas asas. E que prevaleça a justiça na minha vida. A verdade se faça presente e seja a minha defesa. A minha defesa e proteção é a verdade e a justiça. O Senhor, que é o justo juiz, defende minhas causas e impede que seja injustiçado, desonrado e desrespeitado. Não temerás espanto noturno, nem seta que voe de dia. Nenhuma treva, nenhuma escuridão fará abalo na minha vida. A luz de Cristo ilumina a escuridão que possa me rondar e existir na minha vida. A luz de Cristo ilumina os caminhos para a minha vida, minha família, meu trabalho, minha saúde, minhas finanças, minha mente. Onde faço abrigo é um local de segurança e repouso. A escuridão

não encontra morada sob a luz de Cristo. Que os perigos da vida não tenham a mim como um alvo. Todas as formas de violências, perigos, perturbações, influências negativas não me acertem, não me atinjam e nem me ofereçam perigo algum. Nem peste que ande na escuridão, nem mortandade que assole ao meio-dia. Não temo tramas nem planos contrários a mim. Os que maquinam para me atingir não terão sucesso, pois reafirmo, eu confio em Deus. Fortaleça a minha saúde, para que eu possa seguir de pé, lutando e batalhando a minha vida, o meu caminho. Para isso, a saúde é essencial. Com a tua proteção, poderei seguir em frente fortalecido, não sendo tocado por nenhuma enfermidade grave, que me impeça de alcançar as grandes coisas que tens preparado para mim e que só o Senhor é conhecedor. 1.000 cairão ao teu lado e 10.000 à tua direita, mas tu não serás atingido. Me invada com teu Espírito Santo, que eu seja digno de ser morada do teu Espírito Santo. O Senhor é todo-poderoso e habita em mim. Nada nem ninguém pode me tocar. Passo pelo fogo, passo pela água, passo pela tormenta e sigo o meu caminho, pois nunca estou só. A minha fé é a minha proteção diante de todas as maldades e perigos do mundo. A minha fé é a minha fortaleza. E aonde quer que eu esteja, estarei com a presença do teu Santo Espírito comigo, a me guiar, a me inspirar, a me iluminar. Somente com teus olhos olharás e verás a recompensa dos ímpios. Eu espero em ti, meu Senhor, e não compactuo com atos de impiedade. Que cada um colha a recompensa de acordo com seus atos, e que cada vez mais minhas atitudes me aproximem de ti. Aqueles que praticam o mal vão encontrar o que tanto buscam, mas eu não estarei envolvido com eles. Porque tu, ó Senhor, és o meu refúgio. O Altíssimo é a tua habitação. Nenhum mal te sucederá, nem praga alguma chegará à tua tenda. Mergulhado no teu Santo Espírito, eu estou totalmente entregue à tua graça. O Senhor habita em mim e eu habito em teu Espírito. Que nessa temporária passagem aqui na terra eu tenha meus passos guiados e guardados por ti e por todos do teu reino de amor. Porque aos anjos dará ordem a teu respeito para te guardarem em todos os teus caminhos. São eles, do teu reino, que me guardam, obedecendo suas ordens expressas. Eles obedecem suas determinações e eu as vejo sendo cumpridas em minha vida. No meu caminhar, no meu pensar, no meu repousar, tudo está protegido e guardado por teus anjos. Eles te sustentarão nas suas mãos, para que não tropeces com o teu pé em pedra. Me guiam e me guardam, companheiros de jornada, amando do Deus Todo-Poderoso. Eu não cairei, não tropeçarei, porque sou amparado e guardado, como algo valioso aos teus

0: os olhos. Pisarás o leão e a áspide, calcarás aos pés o filho do leão e a serpente. Nenhum inimigo prevalecerá, nenhum mal alcançará sucesso, nenhuma armadilha terá êxito contra mim. Se inimigos vêm de encontro a mim, é na tua autoridade que posso confiar. Nós somos feitos à tua imagem e semelhança, e seguimos os teus ensinamentos. Na autoridade dada, no nome do Senhor Jesus Cristo, inimigo algum prevalecerá. Pois, que tão encarecidamente me amou, também eu o livrarei. Pô-lo-ei num alto retiro, porque conheceu o meu nome. Ele me invocará e eu lhe responderei. Estarei com ele na angústia. Livrá-lo-ei e o glorificarei. Isso é promessa de vida que o Senhor nos faz. Meu Pai, resposta das minhas orações. É o Senhor quem afirma que me livrará e me guardará, que estará comigo nos momentos difíceis e irá me proteger, me ajudar a superar as adversidades da vida. E eu darei glórias ao seu santo e poderoso nome. Descanso totalmente entregue em tuas mãos, com a confiança de que estou guardado e protegido, e de que a cada novo dia não passarei só por tudo novamente. O Senhor estará comigo e eu estarei em ti. Obrigado, Senhor.
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2: 11:41.

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1: Meia-noite. 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
2: Aquele príncipe árabe era muito mau. Ainda que fosse um deserto, ele queria possuir a terra. E foi confiscando, tomando propriedades, acumulando cada vez mais. Aquele príncipe não respeitava ninguém e não respeitou sequer a pequena propriedade de uma pobre viúva e a confiscou também. E incorporou aquela pequena área de terra ao seu imenso patrimônio. E a viúva, desamparada, clamou ao príncipe por misericórdia, pediu que lhe devolvesse a terra. Mas aquele homem cruel virou as costas e simplesmente despediu vazia a pobre viúva. Depois de muito chorar, aquela pobre mulher decidiu procurar o juiz do povoado, um homem bom, sábio, justo, para que ouvisse a sua queixa e atendesse a sua causa. E o magistrado, ao ouvir a queixa daquela pobre viúva, compadeceu-se profundamente por ela. Sentiu o desejo de ajudar, de agir, de interceder, porque ele bem conhecia a crueldade daquele príncipe árabe. Mas, com certeza, ainda que houvesse uma ordem judicial, aquele príncipe não obedeceria, porque ele era mau. Ele se colocava acima da lei. Mas o magistrado estava disposto a defender a causa daquela pobre viúva. E ao invés de convocá-lo ao fórum, foi até o palácio daquele príncipe mau. Foi na parte da tarde. E por ser um homem tão importante, as portas se abriram imediatamente e o príncipe o recebeu na sala do trono. E perguntou ao magistrado a que devia tão honrosa visita. E o magistrado disse:

Príncipe, Vossa Majestade poderia me acompanhar até o jardim? Oh, evidentemente. E foram até o jardim daquele palácio. E o magistrado tirou do seu alforje um saco de estopa grande. E desembrulhando aquele saco vazio, pediu ao soberano que segurasse aquele saco, por favor. E o príncipe pegou aquele saco de estopa vazio e ficou segurando. Então o magistrado retirou uma pequena pá que estava no meio das suas vestes e foi cavando no jardim e colocando terra dentro daquele saco. E o príncipe olhando, que inutilidade é esta? Mas como era um magistrado, o príncipe ficou aguardando. Ficou ali, parado, segurando aquele saco que o magistrado pacientemente ia enchendo com a terra que retirava do jardim do príncipe. E quando já estava cheio, o magistrado pediu que, por favor, o soberano o colocasse às costas e o carregasse. E o príncipe, indignado, disse: magistrado, o que é isto? Chamarei um dos meus criados. Não, majestade, tem que ser Vossa Excelência mesmo. Por favor, carregue às costas este saco cheio de terra do seu jardim. E o príncipe, para não ser descortês, colocou aquele saco pesado nas costas e foi carregando. E o magistrado caminhando ao seu lado, e o príncipe extremamente aborrecido de ter que carregar aquele peso, mas perdendo a paciência e cansado, antes que chegasse no palácio, ele colocou aquele saco no chão e disse: meu nobre juiz, este saco é demasiadamente pesado para ser carregado por um homem, principalmente com um homem como eu. Aí, o juiz honesto, o juiz que estava ali para defender a causa daquela viúva, disse ao governante: majestade, imagine então, no dia do juízo final, quando Vossa Alteza se apresentar diante do juiz de toda a terra, carregando nas costas o peso daquela terra que Vossa Majestade confiscou de uma pobre viúva. E quando o príncipe ouviu isto, compreendeu que, ainda que ele não respeitasse as leis nem ninguém, um dia teria que dar contas ao juiz de toda a terra, e a injustiça, o esbulho praticado contra a pobre viúva, lhe traria uma carga pesada, impossível de ser suportada. E mesmo sendo ele um tirano, mesmo sendo aquele príncipe um homem cruel, por causa da sabedoria do juiz, devolveu imediatamente a terra daquela pobre viúva. Eu quero que você, meu querido e minha querida, que está sofrendo prejuízos de qualquer natureza, procure o juiz de toda a terra. Procure o juiz que tem conhecimento e argumento suficiente para reaver aquilo que lhe pertence. E se você está causando prejuízo a qualquer pessoa, imediatamente pare com isto e devolva aquilo que você tomou injustamente, porque será um peso demais para você carregar no dia do juízo. Deus, falando com o povo no passado,

lembrando-se dos despossuídos e daqueles que perdiam tudo, Deus deu ordem para que as pessoas que possuíssem as coisas não fossem egoístas nem avarentas, mas que também se lembrassem daqueles que não tinham nada. Por isso, Deus disse o seguinte, e eu quero ler para você. Está escrito no livro de Deuteronômio, capítulo 24, versículo 20. Deus disse: quando sacudires a tua oliveira, não tornarás atrás de ti a sacudir os ramos. Para o estrangeiro, para o órfão e para a viúva será. Quando vindimares a tua vinha, não tornarás atrás de ti a rebuscá-la. Para o estrangeiro, para o órfão e para a viúva será o restante. Quando no teu campo cegares a tua cega e esqueceres uma gavela no campo, não tornarás a tomá-la. Para o estrangeiro, para o órfão e para a viúva será. Pastor, e por que que Deus pediu isto? Ele mesmo explica aqui na sequência: para que o Senhor teu Deus te abençoe em toda a obra das tuas mãos. Por isso, não queira tudo só para você. Pegue aquilo que lhe pertence, aquilo que você tem direito, mas não queira extrair nada mais além, porque Deus, sabiamente, pensou nas pessoas que não possuem nada. E Deus quer que estas pessoas também sejam lembradas por você. Jamais avance naquilo que não te pertence. Jamais queira algo que não te foi dado. Jamais queira tudo só para você. Jamais seja egoísta. Pelo contrário, lembre-se daqueles que não possuem nada e deixe também para os outros aquela parte que eles precisam, porque Deus está novamente repetindo estas palavras e dizendo a você com certeza que por esta causa o Senhor teu Deus te abençoará em toda a tua obra e em tudo no que puseres a tua mão.

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2: Meia-noite 12.
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Meia-noite e 27.

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1: Meia-noite 31.

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1: Meia-noite e 37.

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1: Meia-noite e 41.

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1: Uma hora.
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2 Samuel, capítulo 23, versículo 11. Depois dele, Samá, filho de Agé, o ararita, quando os filisteus se ajuntaram em Leí, onde havia um pedaço de terra cheio de lentilhas, e o povo fugia de diante dos filisteus, pôs-se Samá no meio daquele terreno e o defendeu, e feriu os filisteus, e o Senhor, por causa disso, efetuou um grande livramento. Quando os filisteus fugiam, quando o povo de Israel fugia diante dos filisteus, pôs-se Samá no meio da sua plantação de lentilhas, e por causa disso o Senhor efetuou um grande livramento. Curve a sua fronte, curvemos a nossa fronte, vamos orar ao Senhor. Pai, tu conheces a minha condição física, o Senhor conhece as minhas limitações, o Senhor sabe tudo o que passa comigo, o Senhor sabe tudo o que passa com cada um dos teus filhos, o Senhor sabe aqueles que estão pensando em ir embora mais cedo, o Senhor sabe aqueles que estão somente com o corpo presente, a mente está longe daqui, o Senhor conhece aqueles que estão aqui cansados, com sono, o Senhor sabe tudo o que passa com cada um de nós. Mas se o Senhor nos segurou até agora aqui, se o Senhor nos trouxe até aqui, é porque o Senhor quer fazer algo novo na nossa vida. Por isso toma minha garganta, minha gripe, meu mal-estar, renova as minhas forças como o Senhor faz, como só o Senhor pode fazer. O Senhor renova as forças do que não tem nenhum vigor. O Senhor do nada pode fazer alguma coisa, pode fazer muitas coisas. Por isso, longe daqui todo sono, todo cansaço, tudo que não provém do Senhor, nós declaramos a derrota de Satanás. Declaramos o povo acordado, interessado na palavra. Declaramos a facilidade da ministração da tua palavra na nossa vida, e que nós saiamos daqui bem melhores, infinitamente bem melhores do que aqui entramos. Cada um bem melhor, bem melhor, para a glória do Senhor.

Senhor mesmo, em nome de Jesus Cristo. E todo o povo de Deus diga amém. Então dá essa palavra profética para o seu irmão. Diga assim: você vai sair daqui melhor. Em nome de Jesus. Nós vamos sair. Podem se assentar, irmãos. Queridos irmãos, os filisteus, eles eram uma pedra no caminho de Israel. Os filisteus, eles eram um espinho na carne dos judeus. Os filisteus, eles eram como aquele cisco que entra, que penetra próximo dos olhos, que atrapalha, que enquanto você não tira, você não fica sossegado. Israel, no momento de paz e de alegria, lá vinham os filisteus. Israel, no momento de gozo, de festa, lá vinham os filisteus. E sempre atrapalhavam Israel. Por isso esse texto aqui diz: depois dele Samá, filho de Agé, o ararita, quando os filisteus se ajuntaram em Leí, onde havia um pedaço de terra com uma plantação de lentilhas, e o povo fugia de diante dos filisteus. Preste atenção nessa palavra, é uma palavra que mudou minha vida muitos anos atrás. Eu não estou aqui falando algo que eu abri a Bíblia e vim assim para cumprir um compromisso. Não, eu vim aqui para entregar uma palavra para você que pode mudar a sua vida. Não é para você sentir-se bem hoje e amanhã você ir para casa como se tivesse comido uma gelatina e aquilo não ter mais valor. Eu vim aqui como homem de Deus. Esta palavra mudou a minha vida há mais de 20 anos atrás. Este homem chamado Samá. Eu já consagrei ao Senhor milhares de crianças. Eu já apresentei ao Senhor milhares de crianças. Todo domingo lá na igreja, nós temos uma igreja com mais de 6 mil membros. Todos os cultos durante a semana, todas as tardes tem cultos, todas as noites, domingos são 5 cultos. Eu já visitei essas igrejas quase todas aí, Sara Nossa Terra, igrejas presbiterianas, metodistas, batistas, Assembleias de Deus, roda esse Brasil, roda de muitas partes deste mundo. Eu já vi crianças com todos os nomes, mas eu nunca vi uma criança com o nome de Samá. Samá. Nunca alguém colocou o nome de Samá numa criança, pelo menos que eu saiba. Este sujeito aqui, a história dele, há muitos anos atrás, me fez parar e pensar na minha vida. Me fez refletir, porque eu conheci a história de Sansão, a história de Davi, a história de José, a história de Daniel. Mas Samá, e um dia Deus me fez parar neste texto aqui. 2 Samuel, capítulo 23, versículo 11. Samá se postou, ou ficou postado, não é caído, ficou em pé, em uma plantação de lentilhas. E por causa desta atitude dele, Deus fez um reboliço em Israel. Por causa desta atitude deste homem, Deus realizou um grande livramento em uma nação. O que é uma lentilha? Lentilha é uma sopa, é um grão que pode ser cozido e pode ser feita uma sopa, que para esta sopa ficar boa, gostosa, apetitosa, a pessoa tem que ser muito boa cozinheira ou muito bom cozinheiro. Eu viajava para Salvador e estava eu e dois filhos.

meus e um irmão que ia dirigindo o carro. E quando nós estávamos quase próximo da igreja, como hoje, que chegamos aqui em cima da hora, meu filho, mais o motorista e a filha, disseram: vamos fazer um lanche. Eu falei: não, senão vocês vão perder a janta que vai ter depois. O jantar depois vai ser de arrebentar. Mas eles foram e comeram por ali mesmo alguma coisa. Eu disse: eu vou guardar para depois do culto. E preguei à noite, do mesmo jeito que estou fazendo hoje. Preguei à noite, quando eu fui para o lugar onde eu ia ficar, aquela casa, a mulher disse: pastor Jorge, para o senhor uma sopa de lentilhas. Falei: misericórdia, Deus, porque é ruim. É ruim. Ela disse assim: eu sei que o senhor não deve comer à noite, na hora de dormir. Eu sei que o senhor está cansado da viagem. A minha filha deitava de rir, passava mal. O meu filho ria. Quando a mulher veio com a sopa de lentilhas amarelada, mistura de verde com amarelo, parecendo manga de vez, e aquela mulher pegou aquela água e pôs numa tigela para mim, minha filha passou mal, ela teve que sair lá para fora. E eu falei, e ela falou: tome a sopinha, meia-noite. Falei: a senhora tem um pão aí, alguma coisa? Ela disse: não. Ela falou: não pode. Sopa de lentilha tem que tomar pura. Falei: misericórdia. O castigo é completo. O castigo é completo. Mas é ruim. Não é brincadeira, não. Graças a Deus que eu estava na Bahia e pimenta não era problema. Então eu enchi de pimenta. Enquanto está ruim, a gente põe muita pimenta. Enrola ali e ataquei de pimenta. Mas é isso, lentilha, um quilo de lentilha deve custar hoje R$1,50. No máximo isso. Uma latinha de lentilhas aí deve custar 50 centavos, 60. É baratíssimo. É um negócio que aparentemente não vale nada. Tanto que poucos aqui já tomaram sopa de lentilhas. É terrível. É terrível. Se eu for fazer uma sopa de lentilha, eu vou colocar caldo quinoa, vou colocar pedaço de carne, eu vou disfarçar a lentilha. Vai parecer tudo, menos lentilhas. Vou pôr massa de tomate, batata, vou fazer uma sopa no meio. Mas esse sujeito aqui, chamado Samar, ele achou um desaforo o que os filisteus estavam fazendo. O povo de Israel já estava acostumado a fugir. O povo de Israel já estava acostumado a apanhar. Gente, você sabia que as pessoas se acostumam até com mau cheiro? Você sabia que as pessoas se acostumam com brutalidade? Você sabia que as pessoas se acostumam com miséria? As pessoas se acostumam com falatórios. Eu fui à casa de uma pessoa, um conhecido meu. Quando ele estava mostrando uma casa, eu fui consagrar a casa dele, orar ao Senhor, um ovelho, uma pessoa da igreja. E quando ele abriu a janela para mostrar a paisagem, entrou um mau cheiro terrível. E eu disse para ele assim: o que que tem aqui fora? O que que é isso? Porque aquele cheiro terrível era um curtume que tinha lá. Curtição de couro, fede. Não é brincadeira, não. Fede muito. Quando ele abriu a janela do apartamento dele, um apartamento lindo, entrou aquele cheiro. E eu percebi aquele cheiro, eu disse: que cheiro é esse? Ele disse assim: que cheiro? Eu não estou sentindo nada. Eu disse: não, esse aí que tem. Ele olhou e falou assim para a esposa dele: você está notando alguma coisa? Ela falou: não. Eu falei: não, então esquece, passa uma borracha nisso aí, esquece. Mas para mim estava incomodando muito. Era um curtume. Ele foi criado naquele lugar ali, já morava ali naquele prédio.
já há uns 5 anos. Ele se acostumou com o mau cheiro. Se acostumou com aquilo. É comum a pessoa acostumar com uma televisão que não funciona e dar um tapa nela, ela funciona e sabe o lugar certinho que dá o tapa. Tem gente que acostuma com chuveiro, com goteira, já entra e fala, não, aqui a gente abre, espera 3 minutos e daí a pouco a água chega. Quando chega uma visita, que é um problema, né? Tem gente que acostumou com uma chave quebrada do carro, da ignição, ele sabe o lugar certinho. Mas quando o outro vai pegar, dá tudo errado. Então Samar estava diante de um povo que estava acostumado a fugir. Samar era um dos valentes de Davi. E quando Samar viu o povo de Israel correndo e indo embora, largando as casas, largando as plantações, largando os animais, deixando o que eles construíram, deixando o que eles plantaram, deixando toda a sua riqueza, Samar disse, eu não concordo com isso. E ele pegou a espada, desembainhou a espada e foi lá para o meio da plantação de lentilhas e começou a defender aquele pedaço de terra e começou a defender aquilo. Aparentemente, dado o tão vulgar valor da lentilha, alguém pode ter chegado perto dele e dito assim, Samar, para que ficar aí lutando por algo que não tem valor, Samar? Para que ficar aí correndo risco de vida por algo tão barato, algo tão insignificante? Vamos embora, Samar. Mas Samar não dava ouvido para as pessoas. Podia não ter valor para os outros, mas para ele tinha valor. Podia ser algo insignificante para os outros, mas para ele tinha significado. É sobre isso que eu quero falar com você nessa noite. Às vezes, querido, alguém está abusando de muitas coisas suas, porque você não tem defendido aquilo que Deus tem te dado. Talvez você já esteja acostumado a fugir quando alguém vem e pisa naquilo que é seu. Uma mulher me disse um dia que o marido dela atirou da cama com os pés. Ele a jogou fora da cama com os pés. O lugar que era dela já não era mais dela. Às vezes você está deixando a vida passar por você e você já está deixando que as coisas aconteçam ao seu bel prazer, e os filisteus deste mundo, os demônios deste mundo, estão abusando daquilo que você devia defender. E você não está defendendo. Eu vou falar algumas coisas que precisam ser defendidas. A primeira delas, a unção de Deus na sua vida. Se você não defender a unção de Deus, um dia você vai ser um homem ungido e no outro dia um carnal. Eu fui para o Mineirão um dia. A nossa igreja tem muitos atletas profissionais, e um dia antes de um culto eu fui para o Mineirão assistir um jogo Atlético Cruzeiros. Tinha jogadores da igreja no Atlético e tinha jogadores no Cruzeiro. Então eu fui lá, eles me disseram, vamos lá, pastor, e me levaram. E eu fui. À noite tinha um culto de poder na igreja, culto de busca de poder. Eu era o pregador lá no Mineirão. Palavrões, todo o tipo de imoralidade, palavras obscenas. E eu estava lá. O jogo foi à tarde. Hora que encerrou o culto, encerrou o futebol, eu fui para o culto. Quando eu cheguei no púlpito para pregar,

Eu podia estar preparado para qualquer coisa, menos para pregar a palavra de Deus. Não havia no meu coração uma gota de alegria. Não havia no meu coração uma gota de unção. Não havia um pingo ou qualquer, por mais pequena que fosse, promessa de derramar do Espírito de Deus. Eu me senti um homem completamente vazio, um homem completamente sem valor, um homem completamente sem propósito. E o Espírito de Deus falou comigo no meu coração ali naquele púlpito: eu não preciso de pessoas que fiquem num ambiente desse e depois vêm para ministrar a minha palavra. Eu não preciso. Aquilo mexeu forte com o meu coração. Se eu não defender a unção que Deus me deu, se eu não defender aquilo que Deus me deu, vai acontecer o que tem acontecido com muitas pessoas. Porque não vai ser Deus quem vai defender a unção que Ele me deu. Todas as coisas que Deus te dá, é você que tem que defender. Deus colocou o homem no jardim do Éden, preste atenção, e falou: agora é com você, Adão. Deus deu a sabedoria a Salomão e falou: agora é com você. Deus colocou Davi no trono e falou: agora é com você. Você vai ver de Gênesis a Apocalipse, Deus, ele exalta o homem, ele dá condições ao homem, mas quem tem que se defender é o próprio homem. Deus permite que você entre numa faculdade, ele coloca você dentro de uma faculdade, te dá capacidade, você tem uma aptidão aí por matemática ou por área biológica. Isso é dom de Deus. Você tem facilidade de aprender a mexer com o computador, você tem aptidão para isso. Outros já têm aptidão para português, outros para história, para geografia, outros para línguas, aprendem inglês facilmente, outros para instrumento. Agora, quanto a defender, é com você. Por isso que a Bíblia diz: não deis lugar ao diabo, não abre porta para ele. Então, a unção de Deus, você vai ter que defender. Eu vou ter que defender a unção que Deus me deu. Depende de mim. Pode não ter valor para os outros. Pode ser um campo de lentilhas e algo que se compra em qualquer supermercado, aos olhos do mundo. Mas para o meu Deus, se Ele me deu, Ele quer que eu defenda. Segunda coisa: o seu caráter. Existem coisas, irmãos, que vêm do berço. A pessoa recebe do berço. Existem coisas que a pessoa recebe pela formação familiar. E uma delas é o caráter. Caráter, se você fizer a palavra certa, é ter cara. Para entrar e sair. Caráter, ter cara. Para entrar e sair de qualquer lugar. O seu caráter, a sua maneira de ser, o seu íntimo, você vai ter que defender. Nós vivemos em um mundo onde as pessoas não têm tido caráter. Eu estava em uma casa de um homem lá no sul do Brasil, e ele levou para casa dele um amigo. Eu vi que na mesa, na hora que estávamos ali, a mulher estava vermelha, a esposa dele, da casa que eu estava alojado. E aquela mulher levantava da mesa e vinha e se assentava ali na cadeira, ia, saía, e o amigo do marido dela estava lá junto com a esposa. Tem uma hora que ele foi encostar o pé na esposa do amigo, ele encostou os pés no meu pé e fez cosquinha com o pé dele na minha perna. Eu pensei que fosse um cachorro, mas eu não vi nenhum cachorro. E ele fez com o pé e ficou com o pé parado na minha canela.

Quase que eu falei assim: sai fora, meu. Mas eu olhei, falei: que é isso? Fazendo cosquinha na minha perna aqui? Tem algum bicho aqui debaixo? Olhei assim. Aí eles se ajeitaram na mesa. Oh, desculpa, então. À noite, na primeira oportunidade, aquela mulher me disse assim: Pastor Jorge, eu não sei o que eu faço. Este homem é o melhor amigo do meu marido. Meu marido tem uma confiança nele fora do normal. E ele vem aqui em casa, está me paquerando dentro da minha casa. O que que eu faço? Eu conto para o meu marido, eu dou um tapa nele, o que que eu faço? Falei: vamos pedir a Deus que nos dê uma sabedoria para isso. Oramos. No outro dia, a pessoa iria almoçar conosco, cantava com ele, andava com ele, e estava paquerando a esposa dele. Na hora do almoço, Deus me deu uma condição de ficar sozinho com ele. Eu disse, falei: você tem caráter? Ele olhou para mim e falou assim: por que o senhor me pergunta? Eu falei: a esposa do seu amigo me contou que quando você me encostou a perna, os pés por baixo da mesa, você já vinha fazendo isso com ela. Ele ficou branco, pálido. Falei: você talvez pense que as pessoas são iguais a você. Esse é o problema do mau caráter. Ele pensa que as outras pessoas são iguais a ele. E ele começa a viver a vida pensando que todos são iguais a ele. Se ele é um mau caráter como patrão, ele pensa que todos os outros patrões também o são. Se ele é um mau caráter como líder, ele olha para o pastor da igreja e pensa que o pastor está saindo com as meninas da igreja. Se ele é um mau caráter na sua família, ele pensa que todos estão sempre querendo levar vantagem em tudo. Eu disse para ele: olha, ela perguntou qual a atitude que ela deveria tomar. Contar para o amigo, dar um tapa em você. Eu disse para ela contar para o pastor dela, para o pastor de vocês, só para ele saber qual tipo de homem é você. Se você faz isso com um amigo, uma pessoa que você canta com ela, uma pessoa que você trabalha com ela, uma pessoa que você vive com ela, eu imagino o que você faria, o que você tem feito lá onde você trabalha. Graças a Deus, parece que ele parou. Porque aquela mulher me telefonou e disse: pastor, depois daquele momento parou. Eu quero te dizer que o seu caráter é você que tem que defender. É o seu campo de lentilhas. Você tem que tomar uma posição definida. O que tem de rapazes que o chefe da casa, o patrão, o homem, o sacerdote, o pai, ele abre a casa para entrar no namorado. Entra o namorado, começa a namorar a filha dele. Toma café, almoça, janta naquela casa. E depois mantém relação com a filha dele, os dois sendo solteiros. Abusa da confiança. A mãe faz tudo para deixar o casal sós, a sós, namorando lá na sala. É uma questão de caráter, irmão. Isso é uma questão de caráter. É uma questão de hombridade, de firmeza. Um rapaz que abusa da confiança, ele precisa ter o seu caráter tratado. Ele precisa. Isso é uma questão de berço. Por isso que muitas pessoas às vezes vêm para a igreja e continuam sendo trambiqueiros. Pegam dinheiro emprestado, não pagam. Por isso é que muitas pessoas falam: mas eu não entendo, ele foi para a igreja, continuou. É porque ele tem que tratar não os efeitos, ele tem que tratar a causa. É o caráter. É o seu campo de lentilhas. Você precisa, hoje, quem sabe, se levantar, tirar a espada e dizer assim: olha, isso pode não ter valor para ninguém, mas tem valor para mim. Você pode ser uma pessoa pobre financeiramente, pode andar de ônibus aí anos e anos e ser uma pessoa com um tremendo de um caráter. Ser uma pessoa firme.

convicta, uma pessoa que anda de cabeça erguida, uma pessoa que anda realmente sabendo o que quer nessa terra, uma pessoa que anda com uma postura digna

filhos têm sido muito abençoados, são filhos abençoados. Tenho uma filha de 20 anos, está até no seminário, tem um filho de 17 anos, completou 18 anos, melhor dizendo, sábado. E tem uma outra filha, temos uma outra filha de 13 anos de idade. Mas o meu filho é o meu campo de lentilhas. Eu tenho que olhar para eles como se eles realmente fossem algo que Deus me deu, como se realmente eles são algo que Deus me deu, e eu tenho que defendê-los. No estado de Minas está escrito hoje uma pesquisa, jornal Estado de Minas, que 24% das crianças que estudam em escolas públicas estão ou já experimentaram drogas. 80%, pode pegar o jornal de hoje, estão tendo relacionamento com alguém que mexe com drogas. Os filhos precisam de alguém que os defenda, como Samar. Uma garota lá da rua que nós morávamos, ela colou no meu filho, uma garota bandida, e ela começou a escrever para o meu filho, mandar bilhetinhos para ele. Nossa casa, onde morávamos, tinha uma piscina, tem uma piscina, e ela foi para lá e levou algumas outras pessoas, os outros colegas, e ficaram ali. E eu cheguei em casa e vi alguns pedacinhos de cigarro na beirada da piscina. E eu chamei e falei: que é isso, Thiago? Que é isso aqui, cigarro? Quem esteve aqui? Ah, Florital veio aqui com os amigos. Quando eu fui lá dentro, quando eu voltei, eles estavam fumando. Eu pedi que eles apagassem o cigarro e eles apagaram, estão aí. Falei: tá bom. Chegou um outro feriado. Tiago, tudo bem? Que hora que eu vou levar você para o acampamento na mocidade? Ele falou: pai, eu não vou. Eu acho que eu não vou, mais ou menos assim. Falei: você não vai? É, eu estou em dúvida, eu tenho que estudar. Isso ele devia ter uns 15, 16 anos. Quando é à noite, eu cheguei em casa e não encontrei o Tiago. Tinha um bilhete. Fui para um sítio com os meus amigos. Ah, era 1 hora da manhã. Eu chamei a mãe e falei: você sabe onde eles estão? Olha, em Sete Lagoas. Pro lado de Sete Lagoas. Tem noção do lugar? Ah, é no sítio de um amigo de não sei de quem. Entrei na caminhonete. Colei o ponteiro da caminhonete. Eu fiz 70, 80 quilômetros em menos de 35 minutos. Saí com um foguete. Eu, uma filha minha e um rapaz. Cheguei, dei uma no lugar próximo do sítio, dei uma guinada no carro, cantou pneu. Parei na porta do sítio, nem sabia direito se era o sítio. Falei: Tiago, tô entrando. Tô entrando. Eles ficaram loucos lá dentro, cheio de jovem. Tô chegando. Pedi minha filha: dispara a buzina, acorda todo mundo. 2 horas da manhã, acorda todo mundo. Achei o lugar, pedi que o Espírito de Deus me mostrasse o lugar. Vai daqui de noite, não achar alguma pessoa para informar. Falei: parece que é aqui. Aí vem o Tiago lá: que foi, pai? Falei: sobe na caminhonete, depressa, rapidinho, sobe aqui, pega sua mochila, todos, rápido, entra aqui. Ele entrou, subiu na caminhonete. Eu falei com ele: você é o meu campo de lentilhas. A moça apareceu por lá e falou: se mais uma vez você trouxer o meu filho para um ambiente desse, eu arrebento você. Eu destruo você. Eu falei, eu tava nervoso, eu não ri não. Eu falei:

Eu não sei o que eu faço. Se você, se eu ver você aproximar do meu filho mais uma vez, esse menino foi Deus quem me deu. Ele é meu, eu não abro mão dele para ninguém. Ele é meu. Deus falou, olha, cuida dele, porque ele é seu, estou te dando. Ele é uma herança dos céus na sua mão. Pus o menino no carro, saí fazendo mais um cento e lá vai fumaça. E cheguei em casa, entrei com ele no quarto, entreguei para a mãe dele, falei assim, olha, Thiago, nunca mais você põe um bilhete na cama e sai de casa. Eu te busco onde você estiver. Onde você estiver, se for barzinho, eu entro lá dentro. Se for boate, eu entro lá dentro, fico sentado lá esperando. Se for em casa de prostituição, eu entro lá dentro. Onde você estiver. Ele me abraçou e disse, pai, eu não sabia que eu era tão importante para o senhor. Você pode aplaudir a Deus? Você pode? Eu te digo hoje, em nome de Jesus, na hora eu não pensei duas vezes, eu não pensei três, nunca mais ele conversou com aquela moça, nunca mais ela chegou perto dele, nunca mais ele foi para qualquer ambiente desse, foi direto para o acampamento. Pelo menos há uma cerca, há uma busca. Estamos lutando, estamos guerreando para que isso seja uma realidade, não só na vida dele. Quando eu percebo alguma coisa, eu colo em um ministro lá e falo, olha, me ajude a cuidar dos meus campos de lentilhas. Marquinhos que está ali, Carlos, há uma guerra. As pessoas não estão defendendo aquilo que Deus lhes deu. As pessoas não estão defendendo aquilo que Deus lhes deu. E por isso, existem tantas pessoas destruídas nessa vida, irmãos. Por isso existem tantas pessoas jogadas no chão. Era um pedaço de terra com uma plantação de lentilhas. Não valia nada para os outros, mas para Samar valia. Você pode ter alguma coisa que não vale nada para os outros, mas tem que valer para você. A sua mulher pode não valer para os outros, para você ela tem que valer. O seu marido pode não valer para os outros, mas para você tem que valer. O seu carro pode ser um fusquinha 66, pode todos da cidade podem zombar dele, podem ridicularizá-lo, mas você tem que valorizar o seu fusquinha. Você tem que olhar para aquilo que Deus te deu e falar, isso aqui é o meu pedaço de lentilhas, o meu campo de lentilhas. Foi isso que esse homem fez. Quando todo Israel fugia, todo Israel ia embora, ele se colocou ali no meio daquela plantação e disse, ninguém vai entrar nesse campo de lentilha, de lentilhas, como se entra num terreno baldio. O que que acontece com algo que não tem uma cerca? Vem um vizinho, joga um lixo. Vem o outro vizinho, joga um entulho. Vem alguém, pega um saco de comida podre, joga lá dentro. Daí a pouco, aquele terreno, que deve existir muitos aqui nesta cidade, se torna um terreno cheio de ratos. O mato cresce, as baratas, os pernilongos, se torna um lugar perigoso, vidros quebrados, mas alguém chega e vê aquele terreno e procura saber quem é o dono. Quem é o dono desse terreno? Ah, esse terreno aí é de um sujeito que mora tão longe, em tal lugar, vai lá. Você tem um terreno? Tenho. Você quer vender? Quero. Quanto é? Tanto, tá pago. Agora tem um dono. O que que a pessoa faz? Pega um trator, vai lá, tira todo o lixo, tira o entulho, coloca uma cerca, coloca um muro e escreve o quê?
proibido jogar lixo, propriedade particular. Daí a pouco, limpa lá, faz uma casinha pequena, faz um portão maior. Alguém vai entrando com material, constrói, levanta, e as pessoas começam a habitar ali. E pessoas se tornam felizes naquele lugar. Mas há pouco tempo atrás era o quê? Um terreno baldio. Cavalo entrava, jogava suas fezes, maconheiro entrava, ficava fumando lá dentro, todos os vizinhos da rua jogavam lixo, a prefeitura vinha e aplicava uma multa, porque ninguém cuidava. Mas quando alguém vem e cuida, o imposto diminui. Olha que coisa séria. Edifica-se alguma coisa, por quê? Porque tem dono. Assim é a nossa vida, irmãos. Foi isso que Samar fez. Ele tomou uma posição na vida dele. Ele levou a sério. Eu sou diretor de 29 escolas, colégios batistas, associação de escolas batistas. Tenho uma escola sob a minha responsabilidade. Eu fico chamando os pais para que eles participem da reunião dos pais. Eu fico chamando as mães para que elas possam ir. É preciso que nós tomemos uma postura como a de Samar. Você tem que defender tudo que Deus te deu. Você tem que defender aquilo que vem para você. Você tem que pegar a sua espada e dizer assim: eu vou defender o que Deus me deu. E você toma uma nova postura. Você toma uma nova maneira de... Você passa a agir de uma nova maneira. Você tem que defender a sua fé. Além de defender a sua família, defender a sua fé. Voltando ao assunto da família, eu quero mais um tópico aqui. Uma mulher estava contando para outra coisas íntimas do casal. E eu passei perto e disse assim: por que que você está contando coisas íntimas? Número de relações sexuais, como que são as relações sexuais. Aí estou contando para ela que nós estamos rindo e brincando. Eu disse: olha, você pode estar brincando hoje com algo que amanhã você pode estar chorando. Coisas íntimas do casal você conta para quem pode ajudar, e não para motivos de brincadeiras. E um amigo meu disse semana passada, pregando, que uma brincadeira só é boa quando todos se sentem bem. Qualquer brincadeira, qualquer zombaria, qualquer piada que uma pessoa se entristeceu, aquela brincadeira não foi boa. E é isso que nós temos que fazer na nossa vida com respeito à postura de Samar. Defender a igreja. Levar a igreja a sério. Defender a sua fé, como eu estava dizendo. Existem pessoas que não defendem a fé. Qualquer coisa te faz balançar. Ah, ninguém lembrou de mim no meu aniversário. Ah, ninguém me visitou. Ah, eu fui para o hospital e eles não foram lá. Olha, a sua fé não pode basear-se em visitas. A sua fé não pode ser baseada em apertos de mão. A sua fé não pode ser baseada em sorrisos do pastor. A sua fé tem que ser defendida por você com unhas e dentes, com firmeza. Alguém me disse um dia assim: olha, pastor Jorge, eu era pastor, eu era jovem, não era pastor. Ô Jorge, você sabia que o pastor que te batizou está com problemas? Na hora me balançou, eu tremi, eu fiquei assustado. Mas depois o Senhor me deu uma resposta na juventude. Eu disse assim: ainda bem que eu não desci as águas por causa dele. Eu desci as águas por causa de Jesus. É a fé. Você defende a sua fé? Um rapaz lá no cursinho, quando ele estava fazendo para tentar o vestibular no Promove, ele me disse assim no intervalo: Jorge, vamos distribuir folhetos

Falei, mãe, distribuir folhetos? Ele falou, é, vamos distribuir folhetos. Encheu a minha mão de folhetos, onde você passará a eternidade, o plano simples de salvação. Falei, meu Deus, na hora do intervalo eu saí distribuindo folhetos aqui. E ele foi no meio dos alunos distribuindo folhetos. E dava folhetos para todos, alguns embolavam na hora, jogavam fora, isso há 25 anos, 27 anos atrás. Imagine isso, ele ridicularizavam, ou muitos o ridicularizavam, e eu atrás, com vergonha de dar um folheto. No domingo seguinte eu subi para o púlpito, porque ajudava no louvor. Quando eu subi, naquele dia o pastor disse assim, ô Jorge, vem aqui e cante um corinho com a igreja. Aquele corinho, bendito seja o Cordeiro. Um hino. E um corinho que é divino companheiro no caminho. Eu peguei o microfone e fui lá para ministrar o louvor. E não saiu nada. Por quê? Na hora de defender minha fé, eu não tomei nenhuma postura. Você tem que defender a sua fé. Com firmeza. Chega uma festa de 15 anos aí, olha. Tem uma festa na sua casa, você enche de cerveja para os que não são crentes. A sua casa se torna como a casa de qualquer um. Vai a turma para a cozinha, a turma da bebida, vai lá para o fundo, olha. O que, que adianta a sua fé? O que, que adiantou? Você defendeu alguma coisa? Na sua casa é igual a casa do João. É a casa do Pedro. A sua casa tem que ser uma casa onde alguém defende a fé. A fé em Jesus Cristo. Entende a posição de Samar? Por isso é que Samar, ele disse, eu vou defender o meu campo de lentilhas. Vou ler um texto com vocês aqui, que vocês vão se assustar sobre defesa. Abre a sua Bíblia aí, olha. Esse aqui é um texto clássico sobre uma pessoa que entendeu isso. Segundo Samuel, capítulo 21. Tem uma mulher que ela resolveu defender um negócio, irmãos. E quando esta mulher, agora mesmo nós vamos orar, esta mulher resolveu defender um negócio que era dela. Preste atenção agora, se você abriu aí, daqui a pouco eu vou ler. Se você não encontrou, preste atenção agora. Os filhos de Saul, agora eu vou contar a história, não precisa nem de você ler, daqui a pouco nós lemos. Os filhos de Saul, Saul num passado, ele matou, ele invadiu uma cidade e ele matou um grupo de pessoas. O seu exército, preste atenção, o seu exército quebrou um trato de Deus e eles mataram umas pessoas. Quando Davi assumiu o reinado, Davi foi pedir perdão pelo ato de Saul, porque a bênção tinha cessado em Israel. Aí Davi quis saber com Deus por que que a bênção havia cessado. Aí Davi consultou o Senhor e o Senhor falou, foi porque no passado Saul invadiu aquela terra e matou quem eu disse para não matar. Aí Davi foi pedir perdão a esse povo, olha a seriedade. E disse assim, olha, queremos pedir perdão por um ato do meu antecessor, aquele que me antecedeu aqui, Saul. O que que vocês querem que nós façamos para que Deus nos perdoe? Aí o rei gritou lá de dentro assim, eu quero 7 pessoas mortas. Eu quero 7 pessoas mortas. Nós não vamos matar. Escolham 7 jovens e joguem para nós 7 jovens mortos. Aí Davi saiu no meio do exército. É a mesma coisa se uns ladrões entrarem aqui, um grupo de sequestro, de terrorismo, entrar aqui dentro da igreja. Foi mais ou menos isso que aconteceu. E um sequestrador lá de fora disser para quem está lá fora, nós vamos liberar todos, mas nós queremos 7

irmãos que serão sacrificados aqui dentro, que ficarão conosco. Davi ouviu isso, ele tremeu. O que, que vocês querem? Queremos 7 jovens mortos, enforcados. Davi não teve escolha. Ele foi lá no meio do seu povo, Israel, e escolheu 7 parentes de Saul. E uma mãe tinha 2 filhos. Está aqui o texto, olha. 2 Samuel 21. Versículo de número 6. De seus filhos se nos deem 7 homens, para que os enforquemos ao Senhor em Gibeá, de Saul, o eleito do Senhor. E disse o rei Davi: eu os darei. Porém o rei Davi pôs a Mefibosete, filho de Jonatas, filho de Saul, por causa do juramento do Senhor que entre eles houvera, entre Davi e Jonatas, filho de Saul. Porém tomou o rei os 2 filhos de Rispa, filha de Aiá, que tinha tido com Saul, a saber, a Armoni e a Mefibosete, como também os 5 filhos da irmã de Mical, filha de Saul, que tivera de Adriel, filho de Ber, de Barzilai, Meolatita. E os entregou nas mãos dos gibionitas, os quais os enforcaram no monte perante o Senhor. E caíram estes 7 juntamente, e foram mortos nos dias de cega, nos dias primeiros, no princípio da cega das cevadas. Preste atenção agora. Então Rispa, filha de Aiá, tomou um pano de silício e estendeu-lo sobre a penha, desde o princípio da cega, até que destilou a água sobre eles do céu, e não deixou que as aves do céu se aproximassem deles de dia, e nem os animais do campo à noite. Uma mãe teve os 2 filhos enforcados. Quando os 2 filhos dela estavam mortos, jogados lá no chão, ela pegou um pano e ficou tocando os abutres, porque não podia enterrar. E ela ficou espantando os abutres. Ela ficou 3 meses, esperando que os corpos fossem decompostos, para que então ela pudesse ir para casa. 3 meses, comendo perto dos filhos, não deixando que durante o dia os abutres chegassem, e nem à noite os animais. Falaram com Davi, disseram: Davi, tem uma mulher que não parou de defender os filhos dela, aquilo que Deus lhe deu, nem depois de morto. Falaram com Davi. Davi falou: existe isso em Israel? Existe alguma pessoa que defende algo que tem com esse valor? Pode falar com essa mulher para ela vir aqui, e deixa ela sepultar os filhos dela. E esta história se tornou conhecida em todo Israel. Você pode ter algo que aparentemente está morto, mas se você fizer como esta mulher, começar a defender aquilo que Deus te deu, a sua história vai mudar a partir de hoje. É isso que eu creio, irmãos. É isso que eu creio. Deus, Ele está procurando pessoas que defendam aquilo que Deus tem lhes dado. Vamos colocar em pé. Olha essa outra história dos nossos dias, menos complicadas do que esta de Davi. Uma mulher lá na Paraíba, o filho dela foi pego como traficante no Nordeste do Brasil. Preste atenção, isso foi fato, que foi notícia em todo o Brasil. E levaram este jovem para a penitenciária da cidade. Lá na penitenciária puseram um rapaz junto com outros presos perigosos. A mãe ficou sabendo e correu para lá, e ficou na porta da delegacia e dizendo assim: não deixe o meu filho sozinho, ele é meu filho, não deixe ele sozinho. E começou a defender o

e ficou lá na porta da delegacia. Não, não pode, vocês não podem fazer isso com meu filho. E o rapaz ficou preso. Na hora da visita, esta mulher entrou para a cela e ficou dentro da cela. Começou a pedir ao delegado todos os dias: deixe-me dormir aqui. E o delegado disse: não pode, não pode. Ela levou para a cela televisão, roupa de cama, pôs uma geladeirinha lá para os presos. E o delegado dizia: não pode, isso não se faz. Mas ela disse: não, meu filho está aí dentro, eu tenho que defender meu filho. Ela pediu ao delegado para pintar a parede da cela. E ela levou um balde de tinta lá para dentro da cela. E ela pintava. E levou uma outra latinha com barro. Ela pintava. E na hora de sair, ela pegava barro e sujava a parede. Para poder voltar no outro dia, que não era dia de visita. E o delegado falou assim: olha, eu nunca vi uma mulher que defende tanto algo que ela tem. Eu nunca vi. Tem anos que eu vejo pessoas serem colocadas na cela aqui, mas uma mulher que pinta a parede e suja com a outra mão para voltar no outro dia, eu nunca vi isso não. Libertou o rapaz, o fato se tornou conhecido. Ela punha a cama do lado de fora da delegacia. A hora que o ministro da Justiça assumiu lá, do governo, se não me engano, da Paraíba, ele convidou aquela mulher para ser a coordenadora de um projeto de mães que têm filhos presos. Talvez você, querido, é o primeiro a falar mal da sua mulher. Talvez você é o primeiro ou a primeira a falar mal do seu marido. Talvez você é a primeira pessoa a deixar que os outros destruam o que Deus tem te dado. E Deus me trouxe aqui cansado, eu falei com o pastor, estava de cama, para dizer a você: o que você tem feito com o seu campo de lentilhas? O que você tem feito com aquilo que Deus está te dando? Pode ser algo sem valor para os outros, mas tem que ter valor para você. Seu caráter, sua fé, sua igreja, seus pastores, seu ministério de louvor, sua vida, seus estudos, sua profissão, suas roupas, sua aparência, seu quarto, sua cama de casal, tudo que Deus tem te dado. A Bíblia diz que Samar tirou a espada e ficou lutando, defendendo. O povo de Israel todo fugia. Aí, por causa da atitude de Samar, Deus realizou um grande livramento. Nunca mais Israel fugiu de diante dos filisteus. Eu já fui em Israel algumas vezes. Você pode chegar lá em Israel, vocês alguns já devem ter ido lá. Se tem algo que foi difundido em Israel, é a solidariedade entre os judeus. Eles são unidos, defendem um ao outro. A casa de um é a casa do outro. O comércio de um é o comércio do outro. Eles se uniram. Por isso que ninguém tem resistido. Por causa da bênção de Deus e o livramento de Deus para com Israel. Levante suas mãos para o Pai, levante. O que você tem feito para defender os seus campos de lentilhas? O que você tem feito para defender o que Deus tem dado a você? O que é que está trazendo prejuízo para você e você não defende? Tem alguém entrando naquilo que é seu, pisando, jogando lixo? Tem alguém destruindo algo que Deus deu a você e você não faz nada? Você não está lutando, já entregou os pontos, já entregou seu marido para as outras, você já entregou sua esposa para os outros,
Você já entregou seus filhos para os outros? Já entregou sua empresa? Sua profissão? Seu ministério? Aquilo que Deus deu a você está nas mãos de quem? Quem está usufruindo do que Deus deu a você? Será que tem cavalos pastando? Será que tem pessoas jogando lixo na sua plantação de lentilhas? Ah, pastor, não vale não. Eu já cansei. Estou desanimado, está todo mundo indo embora. Samar não olhou para os que fugiam. Ele foi o primeiro a ficar postado. Ele disse, se preciso for, eu vou morrer. Mas eu vou defender o meu campo de lentilhas. Já se passaram mais de 3.000 anos. E eu estou aqui pregando sobre Samar. O que está acontecendo com o seu campo de lentilhas, meu amigo? O que que entrou no seu campo de lentilhas? Tem cupinzeiro lá dentro? Tem cacos? Estão jogando lixo na sua vida. Por isso é que a Bíblia diz: vós sois sacerdócio real, povo santo, propriedade particular de Deus, especial tesouro. Por isso, irmãos, que o meu campo de lentilhas eu defendo. Defendo a minha esposa. A minha mãe disse assim para mim: ô Jorge, a comida que eu faço é melhor do que a da sua esposa. Eu tinha uma semana de casado. Eu disse: mãe, a senhora está muito enganada, mamãe. A minha esposa é uma bênção de Deus. E por mais que a senhora cozinhe bem, a minha esposa, ela é tremenda para cozinhar, mãe. Nunca mais minha mãe criticou minha esposa, porque eu defendi minha esposa. Talvez, querido, sua sogra está nadando de braçada, chutando a moral da sua mulher, porque você é o primeiro a enxovalhar também. Você precisa defender sua esposa. Você precisa ser uma pessoa que toma uma posição nova a partir de hoje. Você não pode esquecer desse homem chamado Samar. Um homem simples que tirou a espada e disse: ninguém vai pisar no meu campo de lentilhas. Ninguém vai destruir o que Deus me deu. Talvez você vai chegar amanhã e vai mandar o seu carro, que é um Fiat 147, de repente ser lubrificado, lavado, limpo. Talvez você vai amanhã lá na sua biblioteca pegar aquelas fitas podres, sujas, porque Deus não vai mandar um anjo pegar aquelas imundícies e consumir com elas. Você que tem que ir lá e dizer: não, eu tenho que defender minha vida e jogar isso fora. Amanhã, quando seus amigos disserem: olha, vamos ali tomar aquilo ali, você vai dizer: não, eu ouvi uma palavra que se eu não me defender, se eu não tomar uma postura nova, qualquer pessoa joga lixo em mim. Por isso, levante suas mãos para o Pai.

querido amigo, nesta oportunidade em que você ouviu a palavra de Deus, em que você vai ouvi-la novamente, eu creio que o poder de Deus há de se manifestar na sua vida. Nestes últimos tempos em que o Espírito Santo do Senhor tem se revelado, tem convocado um exército celestial, você não pode ficar de fora. Eu quero orar pedindo a Deus que o abençoe, que a sua vida seja transformada, que o nome de Jesus seja exaltado na sua vida, que o sangue de Jesus esteja presente na sua vida e que você possa ter uma vida infinitamente melhor, superior diante de Deus, para a vergonha de Satanás. Que a sua vida, a sua família, seu ministério, tudo possa ser transformado para a honra e a glória do Senhor.

Pai, em nome de Jesus Cristo, eu peço a tua bênção para esta pessoa que me escuta, crendo no poder do Senhor, crendo na unção do Senhor na vida dela, crendo que o Senhor há de repreender todo o espírito maligno que tem assolado o seu viver em todo o tempo. Nós clamamos pelo nome de Jesus, pelo sangue de Jesus, e profetizamos uma nova vida, uma vida com resultados agradáveis diante do Senhor, em nome de Jesus Cristo. Amém. 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Um abraço e que Deus te abençoe, hoje e sempre.

0: 2:06.
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0: Duas e seis.

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0: 2:36.
1: Sim, Senhor. O teu espírito de vida. Está sobre nós, está sobre a tua igreja, e por isso cantamos e declaramos a ti.

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1: 12:47.

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1: Três horas.

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1: 3 e 6.

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4: 3:17.
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1: 3:25.
2: 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Sabemos que o que fazemos para ti fica guardado no teu coração.

Senhor olha para nós, Pai. 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

0: 3:54.
1: Glória a Deus. Aleluia. Glória a Deus. A palavra de Isaías 53 diz assim: quem creu em nossa pregação e a quem foi revelado o braço do Senhor? Porque foi subindo como um renovo perante ele, e como uma raiz de uma árvore seca. Não tinha aparência nem formosura, olhamos-lo, mas nenhuma beleza havia que o agradasse. Era desprezado e o mais rejeitado entre os homens, homem de dores, e que sabia o que é padecer como nenhum outro. Homem que esconderam o rosto, era desprezado e dele não fizeram caso. Certamente, ele tomou sobre si as nossas enfermidades e as nossas dores levou sobre si. E nós o reputamos por aflito, ferido de Deus e oprimido. Mas ele foi transpassado pelas nossas

0: nossas transgressões, moído pelas nossas iniquidades, e o castigo que nos traz a paz estava sobre ele, e pelas suas machucaduras nós fomos sarados. Nós, ao nos depararmos com a verdade profética de Isaías, ao nos depararmos com aquilo que aparentemente é uma descrição cruel do que o Senhor Jesus iria passar, mas que ele aceitou abrir mão de toda a sua glória, se despir, como está escrito em Filipenses no capítulo 2, despir-se da condição de Deus e tornar-se homem, para enfrentar a maldade do homem, para ser exposto pelo homem. Mas o sacrifício que nos traz a paz estava sobre ele, o sacrifício que faz com que nós possamos viver, a graça que nos liga diretamente ao Senhor, porque o véu do templo foi rasgado de cima a baixo. Ele era para muitos uma raiz seca, para muitos alguém sem importância, sem nenhuma aparência bonita. Para que nós pudéssemos identificá-lo como um superstar, ou como alguém que tivesse destaque pelos seus dotes físicos, não. Ele era homem da Galileia, ele era homem sofrido, ele era homem do trabalho, ele era aquele que aparentemente os homens pensavam, vai aí uma raiz seca, mas na verdade ele era a verdadeira raiz de Jessé, ele era a raiz da vida eterna, ele era a raiz que, morrendo como uma semente na cruz em Jerusalém, ressuscitando, trouxe para todos nós a vida eterna. Hoje, o Senhor Jesus é desprezado por muitas pessoas. Hoje, muitas pessoas não entendem esta verdade espiritual. Mas aqui da Galileia, nós queremos gritar para o mundo todo: a salvação é Jesus, o Cristo é Jesus, o ungido é Jesus, o Filho de Deus é Jesus, o Senhor de todas as coisas. Naquilo que você não consegue, ele pode. Naquilo que nos momentos difíceis você olha e vê a impossibilidade, nele sempre haverá uma porta aberta, porque será aquele varão como um refúgio na tempestade. E o Senhor Jesus é a esperança de Israel, a esperança do mundo, a esperança de todos aqueles que depositaram sobre ele todas as suas expectativas de vida. Nós vivemos em um mundo em que não podemos confiar nem nas grandes estruturas, mas quando nós confiamos nele, nós jamais seremos frustrados, nós jamais perderemos a expectativa do amanhã, porque há momentos em que as nossas dores, elas nos afligem, há momentos em que nós olhamos para alguns quadros nas nossas vidas, que os diagnósticos dizem, não há expectativa, e o nosso coração dói, e nós muitas vezes ouvimos a voz da carne.
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2: Quatro horas.

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Vez após vez, Deus se revelou aos homens, e cada vez os homens lhe deram um nome baseado naquela revelação. Davi o chamou de nossa retidão, Jeremias o chamou de nosso conforto, Jó o chamou de meu amigo. Todos estes nomes eram verdades acerca de Deus, e todos apontavam para Jesus. Jesus foi profetizado por Isaías quando este declarou: uma virgem conceberá e dará à luz a um filho, e seu nome será Emmanuel.

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2: Cinco e cinco.

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1: 5:15.
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0: 5:19.
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0: Novo Sul. 5:22.

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0: 5:28.
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1: 5:36.

0: 5:39.
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2: 5:43.

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1: 5:57.

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3: Seis e quatro.
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5: Eu vou falar para você de um fato real acontecido em 1923. E se você pensa que este fato é antigo, é justamente na antiguidade deste fato que você vai compreender esta ilustração. Em 1923, na cidade de Chicago, aconteceu uma importantíssima reunião. Nesta reunião estavam presentes os homens mais poderosos, não diria apenas de Chicago, mas dos Estados Unidos da América. Os homens que tinham maior poder financeiro na época, homens de Wall Street, da Bolsa de Nova York, de um dos maiores bancos. Vou te dar os nomes destas pessoas. Nesta reunião, em 1923, estava presente o presidente da maior companhia de aço, a maior companhia de gás, a maior companhia de utilidades, o maior especulador de trigo, um membro do gabinete presidencial, o maior cambista de Wall Street, o presidente da Bolsa de Nova York e o chefe do maior monopólio do mundo, como também o presidente do Banco de Ajustes Internacionais. Era uma reunião de um grupo constituído dos mais bem-sucedidos ganhadores de dinheiro do mundo. Atenção! Os maiores ganhadores de dinheiro do mundo da época.

cá estavam presentes nesta reunião. 25 anos depois, falamos agora de 1948. Aqueles homens que estavam presentes em 1923 eram poderosos, adulados, bajulados, se sentiam donos do mundo, imprensa, fama, glória, poder, entrevistas, status, tudo que o dinheiro pode comprar. Estavam lá aqueles homens. Agora, 25 anos mais tarde, vamos ver a vida de um por um. 25 anos mais tarde, Carlos Schwab viveu por 5 anos pedindo dinheiro emprestado antes de sua completa falência. Howard Robson enlouqueceu. Samuel Insull morreu fugindo da justiça e sem um dólar em país estranho. Arthur Cutting morreu falido no estrangeiro. Alfred Fall foi indultado na prisão para poder morrer em casa. Wesley Livermore suicidou-se. Richard Whiteney foi libertado da penitenciária de Sing Sing. Ivor Kruger suicidou-se. O mesmo com Leon Fraser. Vinte e cinco anos. Tem gente comprando casa para pagar em 25 anos. Em 25 anos, veja o que aconteceu com estes homens. Os mais ricos e poderosos de 1923. Os que mais tinham dinheiro, os que mais ganhavam dinheiro. O que aconteceu com eles? Faliram, se suicidaram, enlouqueceram, foram presos. Não sobrou um para contar uma história, para dizer que teve uma velhice feliz, uma aposentadoria feliz. Eu estou te falando de um fato real. 25 anos não é nada no relógio de Deus. O Senhor Jesus disse: que aproveita o homem ganhar o mundo inteiro se perder a sua alma? O que dará o homem em recompensa da sua alma? Meu amigo, minha amiga, você está aí que nem um doido, correndo para baixo e para cima, fazendo planos, querendo fazer e acontecer, e você não se lembra de Deus. Você não coloca Deus na sua vida. Você acredita que se você tiver dinheiro, você vai ser uma pessoa feliz. Dinheiro não traz felicidade. As pessoas brincam dizendo que o dinheiro manda buscar, mas é mentira. Com dinheiro você tem uma vida mais confortável. Mas aqui nesse fato real que eu li para vocês, você vê que o dinheiro não traz felicidade. Carlos Schwab viveu por mais 5 anos pedindo dinheiro emprestado antes da sua completa falência. Howard Robson enlouqueceu. Samuel Sous morreu fugindo da justiça e sem um dólar em terra estranha. Arthur Cutting morreu falido no estrangeiro. Alfred Fall foi indultado da prisão para morrer em casa. Jesse Livermore suicidou-se. Richard Whiteney foi libertado da penitenciária de Sing Sing. Ivor Kruger suicidou-se. O mesmo com Leon Fraser. Eram os maiores ganhadores de dinheiro em 1923. 25 anos depois, todas essas desgraças aconteceram. Por quê? Porque o que adianta o homem ganhar o mundo inteiro e perder a sua alma? Você pensa que ter dinheiro é

ter prosperidade. Eu vou orar para você ter prosperidade. Mas você pensa que ter dinheiro é ter prosperidade? Tem muitos ricos que têm dinheiro, mas não têm prosperidade. Estão levando uma vida miserável, economizando até a luz que acende, controlando até centavo na conta de luz. São ricos, mas são miseráveis. Não têm prosperidade, não repartem, não compartilham. São ricos, mas não têm prosperidade. Ter prosperidade é ter paz. Ter prosperidade é ter saúde. Ter prosperidade não é só ter dinheiro, é ter mais do que você precisa para viver. Isso é ter prosperidade. Tem muitos ricos que não têm prosperidade. Por quê? Porque tem muitos ricos tomando calmante para dormir. Tem muitos ricos cheirando cocaína, se embriagando, enchendo a cara de uísque. São ricos, mas não têm prosperidade, porque não têm paz, não dormem à noite. Tem ricos metendo uma bala na cabeça. Por quê? Porque tem dinheiro, mas não tem prosperidade. Ter prosperidade é ter paz. Ter prosperidade é ter saúde. Tem muitos ricos que estão sem prosperidade. Tem dinheiro, mas não tem prosperidade. Por quê? Porque estão carregando tumores. Estão carregando doenças. O dinheiro não pode comprar um corpo sadio. O dinheiro não pode comprar saúde. Você não pode chegar com o teu talão de cheque no hospital e falar: me dá um corpo novo. Você pode até tentar botar um coração novo. Dinheiro não compra saúde. Quando eu digo que eu vou orar pela tua prosperidade, ouça bem. Eu vou orar para que você seja rico para com Deus. Apocalipse 3:17 diz o seguinte: como dizes, rico sou, estou enriquecido e nada tenho falta. E o Senhor Jesus diz: e não sabes que é um desgraçado e miserável e pobre, cego e nu? Que adianta ser rico de dinheiro e ser pobre para com Deus, miserável? Pobre, cego e nu. O Senhor Jesus diz: que adianta o homem ganhar o mundo inteiro e perder a sua alma? E o Senhor Jesus declara isto: eis que o Filho do Homem vem, e o seu galardão está com ele, para dar a cada um conforme as suas obras. Você não está compartilhando, não está dividindo, não está ajudando, está vivendo só para si, uma vida egoísta? O Senhor Jesus diz, Mateus 16:27, porque o Filho do Homem virá na glória de seu Pai com seus anjos, e então dará a cada um segundo as suas obras. Meu querido, faça algo permanente. Faça algo que permaneça para a vida eterna. O Senhor Jesus disse: ajuntai para vós outros tesouro no céu, onde o ladrão não pode roubar, onde a traça não pode devorar e onde a ferrugem não pode consumir. Junte para vós outros tesouro no céu. Faça algo que permaneça por toda a eternidade. Eu vou orar para o povo ter prosperidade, eu vou orar para você ter prosperidade. Agora, se você pensa que ter prosperidade é ter dinheiro, não é. Ter prosperidade é ter mais do que você precisa para viver. Ter prosperidade é ter saúde e é ter paz. Não confie no dinheiro. O Senhor Jesus disse: o amor ao dinheiro é a raiz de todos os males. Não ame o dinheiro, mas ame o nosso Senhor e Salvador Jesus Cristo.

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2: 6:27.

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7: 6:50.

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1: Bom dia, são 7h11.

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0: Bom dia pra você, são 7h25.
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2: Olá, tudo bem com vocês? Esperamos que estejam super bem.

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1: Agora são 7h40.
2: Eu sinto a tua presença nesse lugar, Deus. O Senhor não falha. O Senhor não mente. O Senhor não muda.

aquele que começou a boa obra é fiel.

0: sentindo a presença de Jesus aqui nesse lugar.
1: 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Agora 7h46.
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0: Confira a hora certa aqui na 104 FM. Faltam 8 minutinhos para as 8 da manhã.

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4: Oito horas mais cinco minutos na 104 FM. Bom dia.

0: 8 horas mais 19 minutos.
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4: 104 FM Novo Som e a hora certa, 8:26.

0: comprar arma? Pode? Pô, não pode, é só guarda. Aí ele falou, Juan, vou ter que pô, separar isso. Parte de guarda municipal e parte de cidadão. Vamos criar um movimento. Aí criou, do bem armado. Ah, e aí isso foi tomando uma proporção muito grande. Foi 2019, da gente chegar a atuar em mais 10 municípios. É, Cabo Frio, Campos do Goitacás, Itaperuna, Petrópolis, Rio de Janeiro, Silva Jardim, Angra. A gente foi tomando uma proporção que chegou a fazer uma turma com 70 candidatos em Rio Bonito. Então foi uma das coisas que fazem meu nome ser associado ao mundo armamentista, né?
1: Sim, cara.
0: Porque a gente ajudou muitas pessoas. A gente trouxe a realidade ali, a gente não botava dificuldade. Irmão, é isso, isso e isso. O cara chegava, eu tenho passagem nisso. Irmão, não dá. A gente não queria o dinheiro do cara, sabe? Muitos lojistas queriam o dinheiro. Então ele sabia que você não ia conseguir comprar, mas mesmo assim ele pegava seu dinheiro, fazia seu processo e no final falava, irmão, deu errado. Nossa. A gente não. A gente jogava limpinho, a gente conseguiu fazer uma promoção por ser turma. A gente conseguiu um desconto com a psicóloga, conseguiu um desconto com o instrutor de tiro, conseguiu desconto com o despachante, do cara comprar arma e gastar, às vezes, menos de R$1.000 de parte de
2: documentos. E com treino também?
0: Com treino e com a psicóloga.
2: Legal,
0: com tudo, com menos de R$1.000. Então, até hoje eu tenho grupos de WhatsApp, né, dessa galera, e a galera sempre me apoia. A gente tem um grupo que chama Delta. Porque em 2021...
2: Já participei desse grupo. Eu acho que eu tô nesse grupo seu, se eu não me engano. Já entrei nesse grupo seu, já.
0: Então eu, em 2021, foi outra virada de chave na minha vida. Porque com esse conhecimento desse mundo do tiro, eu conheci que existia esse policial que prestava serviço... Policial não, instrutor, né? Que prestava serviço para a Polícia Federal, que chama teste de capacidade técnica. Para comprar arma, você precisa fazer. Então, como eu conheci vários instrutores credenciados, eu resolvi fazer o concurso. Em 2021, prestei o concurso na Polícia Federal e me tornei um instrutor credenciado na Polícia Federal.
1: Que legal,
0: são três etapas, né? São a prova teórica, depois a prova prática de tiro, depois vem oral, montagem e desmontagem de armamento. Eu consegui a aprovação em 2021 e aí eu me desvinculo dessa parte do bem armado, né? Porque fica incompatível, né? É como se você fosse dono de autoescola e fiscal do Detran. Entendeu? Você não tem como você. Aí eu passo a ser servidor público na questão de avaliação. Então eu me desvinculo de loja, me desvinculo de clube, me desvinculo de tudo para focar somente na avaliação. Então, de 2021 até 2026, até esse ano, eu estava como instrutor credenciado da Polícia Federal.
1: Nossa.
0: Não estou mais, né? Por isso que agora é outra virada de chave, né?
1: Caraca.
0: 4 anos depois vira de novo, né? Que agora eu volto a dar instrução de tiro e volto a mexer com comércio, né? Porque agora não tem nada que me impede, porque eu saí, não presto mais serviço para a Polícia Federal desde o mês retrasado, março. E agora eu lancei uma parceria com o Bernardo. Bernardo é da Shelby Armas. Te convidar para ela conhecer a loja.
2: Sim, é aquela que tá no. Aqui
0: do lado da igreja do relógio ali.
2: Ah, do lado da igreja do relógio?
0: É, no centro, no segundo andar.
2: Vou lá conhecer.
0: Vou lá conhecer lá. Então agora eu volto pro comércio, incentivar as pessoas a comprarem arma de novo, da forma que era antigamente, né?
2: Mas assim, tem algumas perguntas que você puder responder. Até antes de chamar um comercial nosso. Você disse assim que você sempre foi muito transparente com as pessoas, né, cara? Porque houve um momento dentro do. Pode dizer que tem assim. De nosso país, onde que, assim, principalmente em campanhas presidenciais, onde que tentar lançar, assim, vamos colocar a arma na mão de todo brasileiro.
0: Uhum.
2: E às vezes, assim, não é assim igual você disse, né, cara?
0: Não, não é, não.
2: Tem pessoa, eu não sei se eu estou equivocado, né, Juan, mas vamos supor, se o Irlanda tem uma passagem, claro que não é meu caso, mas o Irlanda tem uma passagem criminal, eu consigo adquirir uma arma?
0: Não, não consegue.
2: Assim, o que que impede uma pessoa de não conseguir?
0: É assim, 2003, na verdade foi 2002, né? 2002 para 2003, teve o Estatuto do Desarmamento. E ali proibiu a venda de arma. Não era proibida, aí proibiu a venda de arma no Brasil. Passou a ter mais rigor e controle na venda de armas. Mas assim, a campanha do desarmamento que teve aqui no Brasil, ela só atinge cidadão de bem. Ela
2: Sim.
0: não atinge bandido.
2: Sim, com
0: a
2: certeza.
0: Gente faz a campanha para devolver as armas e só quem devolve é o cidadão de bem. Entendeu? Então, assim.
2: E termina a mão do traficante.
0: Assim, tem vários países aí que a arma de fogo é tratada de completamente diferente do que é no Brasil. Aqui é crime, salvo engano, alguém consegue comprar. Mas é proibido.

0: Principalmente o porte de arma. Porte de arma que é proibido. Salvo algumas exceções aí que consegue o porte de arma, pessoa que tá tendo alguma ameaça e tal. Nos outros países exige o porte de arma, né? Então, essa é a dificuldade que a gente tem. Porque a arma, a pessoa demoniza ela, mas não é isso. Tanto é que eu participei da compra de arma de 3 mil pessoas e eu nunca recebi uma ligação para falar assim: Juan, lembra fulano da turma tal? Matou, pois, ele matou, ele assaltou.
1: Você nunca passou por essa experiência?
0: Não. De crime, não. Já teve a questão de invasão de domicílio, do cara
1: reagir. Não, isso é autodefesa.
0: Não é crime.
1: Isso é autodefesa. Isso é autodefesa.
0: Agora, o cara ter comprado uma arma legalizada, sabe por quê? Se você quiser comprar uma arma ilegal, é você começar a perguntar às pessoas: aqui, se souber de alguém que tem uma arma para vender,
1: com facilidade
0: gigante. É muito fácil comprar uma arma ilegal. Então, você proibir as pessoas de comprarem arma, você não combate o crime. Você só tira da pessoa
1: a legalidade,
0: a defesa. Não, só tira dela a oportunidade de se defender. Essa é a dificuldade que a gente tem no Brasil. Essa é a dificuldade que eu, assim, apoio as pessoas por causa disso. Aí, aonde tem ali uma oportunidade do cara comprar uma arma, eu falo: irmão, vamos por aqui, que você vai conseguir comprar sua arma legalizada.
1: Um caminho legal, com legalidade.
0: De Jesus, vai dar certo. Com fé, a gente vai. Eu porque acabar comigo é eu abrir lá o site lá e ver que o cara foi indeferido. Acaba comigo, acaba com o meu dia.
1: E
0: acaba
1: até antes de chamar um comerciante.
0: Eu trato isso com muita seriedade.
1: Sim,
0: com muita seriedade.
1: Não, a parte que você diz, a sua seriedade, isso é importante demais, né?
0: Muito,
1: cara?
0: Não.
1: Porque tem
0: muito.
1: Cara que, como você diz, só pensa no comércio,
0: não,
1: né?
0: Não, eu não penso em comércio. Não penso em comércio. Eu trato arma com muita responsabilidade.
1: Tem uma dúvida também. A pessoa, igual você até falou sobre essas lojas, são dúvidas, eu falo que durante a entrevista surgiram várias dúvidas. Igual tem essa loja que você disse, acho que abriu um Itaperu também no...
0: Itaperu, nós tem quatro lojas de armas, 2 clubes de tiro. Inclusive eu faço parte da diretoria do Clube de Tiro Itaperu,
1: sim,
0: né? Desde 2025. Então eu ajudo o mundo do esporte também, né? Que já é um mundo diferente do mundo de defesa, né? Porque essa parte do bem armado era arma para defesa.
1: Para defesa.
0: Poucas pessoas iam pro esporte. Só que depois, outra oportunidade da minha vida, hoje eu atuo também na parte de esporte. Pratico o esporte e também ajudo as pessoas a se filiarem em clube, explico como que é, né? Você tem que ter 25 anos para adquirir uma arma, tem que se filiar a um clube de tiro, você tem que ter uma renda, né? Você tem que ter uma carteira assinada, alguma coisa que prove que você trabalha. Se você tem uma conta de luz no seu nome, uma conta de água, para a gente poder ter certeza que você tem uma casa, se eu precisar te encontrar, onde eu te encontro, né? A arma é assim que funciona.
1: E, Juan, até uma pergunta que eu ia fazer para você, até antes de chamar o nosso comercial. Cara, uma pessoa, ele quer comprar uma arma de fogo. Ele consegue comprar ela de forma normal ou tem que ter esse curso primeiro?
0: Toda forma de comprar arma precisa passar por esses trâmites. A única diferença é que...
1: É tipo comprar um controlado, um remédio controlado na farmácia. Teoricamente, ele não pode comprar sem receita, né?
0: Não. Você não consegue tirar a arma da loja antes de ter autorização ou da Polícia Federal ou do Exército, que são os dois órgãos que regulamentam arma no Brasil, né? Que é o Sigma e Sinarme. São os dois regulamentos, né? Hoje, atualmente, o esporte está também com a Polícia Federal. Esse ano passou para a Polícia Federal. Mas você não consegue tirar a arma sem essa autorização do órgão competente. Você precisa passar por esses trâmites. Só que arma para ficar em casa não precisa filiar a clube. A gente chama de posse, né? Uma arma registrada na sua casa. Para frequentar o clube, aí sim, você precisa de filiar o clube de tiro.
1: E, assim, essa arma de posse de casa, ela pode sair em um carro ou não?
0: Pode, em 3 ocasiões: mudança de endereço, para treinamento ou para manutenção.
1: Nossa, cara.
0: 3 opções. Já o esporte, não. O esporte você consegue participar de competições no Brasil todo e até de forma internacional.
1: Que legal, cara.
0: Você tendo o CR, Certificado de Registro de Atirador, você consegue uma guia para passar por aeroporto. Você leva a arma onde você for, pode ser um fuzil. Você tem a guia, você leva a munição, leva a arma e vai competir em qualquer clube do Brasil.
1: Que legal,
0: cara. Com facilidade.
1: Top. Gente, nós vamos agora para mais um comercial. Se liga aí, que vem uma parte muito especial para você. Bom dia, Brasil. Fica sintonizadinho.
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3: É isso aí, Itaperuni, estamos de volta, você já sabe, né? É, gente, queremos agradecer, são muitas participações, o celular do nosso agente que não para de tocar, né, Juan?
4: É verdade. Então, eu queria mandar um alô aí pra galera do Clube Tiro Itaperuna, mandar a galera do grupo de WhatsApp aí, os primos, e também pra galera do Delta, beleza?
3: É isso aí, gente, pra você, Irlão, eu queria ver essa entrevista, claro que você vai ver, você tá ouvindo ela agora em tempo real, pra todo Itaperuni, pra todo o Brasil, que através da emissora Rádio 104 FM, o som, depois também, até no meio da semana, essa entrevista vai estar disponibilizada no meu canal do YouTube, Irlan Lázaro, tá bom? E os melhores momentos também, a gente posta lá no nosso Instagram, vou marcar. A gente marca o Instagram da rádio também do nosso Juan Costa. Então, só se você olhar lá que você vai ver esses melhores momentos lá. Juan,
4: beleza.
3: Até no nosso último, nossa última parte, que é um pouco corrida. Mas, cara, uma das partes que mais marca a sua história

0: É com aquele cão farejador, o Iron, né? Que passava passou na novela A Força do Querer, junto com a...
1: Paula Oliveira.
0: Junto com a Paula Oliveira, que interpretava a Geisa, né, cara?
1: Major Geisa.
0: E tinham várias cenas ali. Eu até postei no Instagram, depois vou postar essas cenas de novo. E, cara, como surgiu a sua história com aquele cão ali, cara?
1: Então, 2017, a Glória Pires, né, ela teve a ideia de fazer essa novela. E a policial, contracenada pela Paula Oliveira, ela era uma policial do canil. Então, a instituição entrou em contato com a polícia. E aí houve a autorização. Então essa gravação foi feita com alguns policiais do batalhão e algumas cenas foram gravadas dentro do batalhão. Então ela foi lá para poder aprender como que funciona o trabalho, como se porta um policial conduzindo um cão. Ela tem cenas dela conduzindo o cão, às vezes ela de folga, ela tava com o cão correndo, às vezes ela tinha cena fardada. Então foi gravado lá, eu tive com ela lá.
0: Legal, cara.
1: Foi legal que a gente tava tendo uma operação na Rocinha. Então a gente teve na Rocinha de manhã e de tarde a gente tava voltando pra Rocinha. Aí tava um engarrafamento na lagoa e um Land Rover, cara, abaixou o vidro, uma mulher loira começou a dar tchau e a gente começou a não entender, né, cara? Tipo assim, será que tá sequestrado? Porque geralmente, pô, ninguém mexe com a polícia assim, né, cara? E aí quando o carro passou do lado, né, a gente viu que era a Paula Oliveira dando tchau pra gente, ela viu que era a viatura do bike, né? Uhum. E aí ela dando tchau pra gente, pô, foi muito maneiro. Ela poderia ter fingido que não viu, a gente não ia saber, né? Mas ela fez questão de mexer ali e mostrar o tanto que é brilhante aquela atriz. Mas, voltando pro assunto do, propriamente dito, do Iron, o Iron foi um cão escolhido pra atuar na novela, né? Então ele era o ator e trabalhou muito bem. E no final das gravações já, não lembro se já tinha terminado as gravações ou não, ele teve uma fratura na pata e precisou fazer uma cirurgia, ficou internado. Eu, como era auxiliar de veterinário, trabalhava na parte de saúde. Eu cuidava dele, né? Eu era socorrista, mas quando chegava da operação, eu ajudava o plantonista no trabalho de enfermaria, nos cães do plantel. E o Iron estava internado dentro da veterinária, ficava junto com a gente lá no mesmo ambiente. E me apeguei muito a ele. É um cão extremamente dócil, um cão amigo, um cão fenômeno. É um cão que participou de muitas operações, ele retirou muita droga da rua. E por alguns motivos ele depois foi para o choque, para a parte de policiamento de rua. Então ele teve duas funções, né, na polícia. Ele nasceu em 2010, então em 2018 eu trouxe ele pra casa.
0: Pra Itaperuna, né?
1: Pra Itaperuna. Tenente, eu perguntei ao tenente, aí tenente, como é que tá a situação do Iron? Ele já tinha tido alta, não tava mais na enfermaria, já tava no box. Eu falei, como é que tá a situação? Ele falou, pá, tá aberto. Você deseja? Eu falei, com certeza. Então ele arrumou a viatura, trouxe de viatura o cão aqui.
0: Caraca.
1: Eu lembro até os dois policiais que vieram, almoçaram lá em casa. Pô, foi muito, muito maneiro. Tem uma lembrança, boas lembranças, né? E gratidão ao batalhão. Batalhão que eu servi por quase 7 anos. Eu saí de lá em 2022 para vir atuar aqui em Itaperuna. Batalhão onde meu pai trabalhou. Parte da história do meu pai foi construída aqui no 29º. Batalhão do meu município. Batalhão de vários amigos meus, né? Tanto de turma quanto os que entraram antes na polícia, que também eram meus amigos, né? E aí eu venho trabalhar aqui, cara. Pô, foi outra coisa fenomenal na minha vida. Eu tenho muito orgulho de trabalhar nesse batalhão. Esse batalhão é muito diferenciado. Você deve ter acompanhado aí esses últimos acontecimentos aí de homicídio, que no
0: Sim,
1: mesmo dia
0: cara.
1: Desvendaram,
0: Sim.
1: prenderam o cara no mesmo dia. Teve a situação do caminhão.
0: Do caminhão, velocidade gigante da...
1: Cara, eu conheço outros batalhões e cara... Eu falo com muita tranquilidade, esse batalhão é diferenciado demais, cara. Demais, demais, demais. A galera aqui pega firme mesmo. Aonde tem crime, aonde tem as coisas, aonde uma sociedade tá reclamando. Pô, a galera pega firme. Pô, condomínio, minha casa, minha vida. Galera, vamos lá. A gente vai dar apoio. A gente não vai largar a sociedade na mão, não. Tem coisas que fogem, né, da nossa ossada. Pô, beleza. Mas o que não foge, o que tá na nossa disposição, a gente não vira as costas, irmão. Não vira as costas pra ninguém. Esse batalhão é muito diferenciado.
0: Juan, até uma de nossas últimas perguntas. Cara, você atuou no Rio de Janeiro, cara. Hoje você atua aqui na nossa região, do 29º Batalhão, mas você atuou no Rio, cara. Tem fotos suas ali, que eu até coloco depois para as pessoas verem que tá salvo comigo. Você já trocou muito tiro, cara?

0: com traficante lá no Rio de Janeiro?
1: Então, cara, esse período que eu trabalhei no BAC foi um período que eu mais conheci comunidades, né, cara? Jacarezinho, Alemão, Complexo da Maré. Então, houveram situações de ter que dar disparo, né? É, mas eu nunca registrei nenhum óbito, nada na minha ficha, não. Mas já tiveram, assim, situações que a gente precisava de ter que dar tiro pra repelir ali aquela injusta agressão ali dos marginais, né?
0: E outra coisa, cara, isso aí eu já perguntei a Michelle, já trouxe aqui um dos maiores referências do BOPE, que é o...
1: Inclusive, mandar um abraço pros dois, né? Pra Coronel Michelle e Coronel
0: grande...
1: Luiz. São pessoas aí referência na
0: referência,
1: nossa cidade.
0: Referência, referência.
1: Galera aí, tanto o Luiz quanto a Coronel Michelle, sou até suspeito em dizer, porque, pô, eles são parceiros demais. Tô tendo a honra de trabalhar no comando da Coronel Michelle, né? Eu nunca trabalhei com o Coronel Luiz, mas tô tendo a honra de trabalhar com o Coronel Michelle e tá sendo muito gratificante e pô, só agradecimento, um abraço aí, Coronel Michelle.
0: É isso aí. E, cara, o filme Top de Elite foi um filme que mais marcou o Brasil.
1: Marcou.
0: Tanto o Top de Elite 1 como o Top de Elite 2. Tendo na nossa última pergunta. Ele é uma realidade 100% mesmo? Eu perguntei isso pra Michelle, tô fazendo pra você, que você vivenciou também, cara. Ele é uma realidade mesmo da polícia brasileira, cara? Das favelas? O que você avalia aquele filme na sua vida como um militar, cara? E você teve presencialmente junto com o BOPE. Teve algum momento que você teve que falar assim, tomara que o BOPE chegue aqui pra salvar a gente? Ou quando o BOPE passava na frente, era uma segurança a mais pra vocês? Conta pra mim.
1: Cara, o BOPE é o melhor batalhão de atuações em área conflagrada do mundo. Não existe uma polícia com um batalhão tão preparado igual o BOPE, porque alguns lugares passam por conflito, mas esse conflito passa. O policial do BOPE não, ele entra na polícia, quem entrou em 1990, ele vai sair 30 anos depois na guerra. Ele não tem intervalo. É todo serviço, se não tiver uma ação planejada, ele vai apoiar alguém que está encurralado em algum lugar, um OPP, tem policial lá no nem Manguinhos está encurralado. O BOPE vai se equipar e vai lá ajudar os policiais. Então,
0: caraca,
1: sem dúvida o que você falou aí. Juan, pô, já tiveram momentos? Vários momentos de você estar com a galera do BOPE e você se sentir tranquilo.
0: Tranquilo,
1: né?
0: Com os caras.
1: Lógico.
0: Cara, os caras estão aqui.
1: Não. E essa parte do filme que fala, o BOPE chegou, isso é verdade.
0: Aquela hora o Capitão Nascimento fala assim, ó, não vai subir ninguém. É mais ou menos aquilo dali?
1: Não, isso aí não.
0: Não é tão ali, né? Mas assim...
1: É porque o filme, apesar de ter... Foi feito por um policial, né? O Capitão Pimentel. A galera fala que não é filme, é documentário, né? Porque beira a realidade. Mas tem coisa que é ficção.
0: Sim,
1: tem coisa que é filme mesmo. Essa parte, por exemplo, isso não existe, não. Mas a parte dos vagabundos falar, pô, o BOPE tá aí, muda
0: o cenário,
1: certeza,
0: né?
1: Não, com certeza o bandido treme a perna. Eu não tenho dúvida. Não tenho dúvida. E os caras são preparados pra guerra, irmão. São preparados. Tenho certeza que se colocar ele lá na Ucrânia lá, eles vão tirar onda. Porque essa parte de combate, de enfrentamento do próximo, né? Porque o combate ele é muito próximo, né? Que é 8 metros, 10 metros, você não dá tiro a 100 metros, 200 metros, não. Isso aí é só o sniper que faz isso, mas todas as ocorrências que você vê, o BOPE foi em tal lugar, teve 3 bandidos mortos. Tava pertinho, é porque os bandidos não vão embora. Diferente dos outros lugares, né, que quando a polícia chega, o bandido corre. Lá no Rio não corre, fica.
0: Nossa.
1: Ele fica, ele tem ali a ordem do tráfico ali, e talvez chegue a ser, quase com a religião, né? Que ele fala assim, não, a gente só sai morto. Então ele não sai, não.
0: Caraca.
1: Só sai morto. Eu acompanhei a entrevista do Coronel Luiz aqui e é da forma que ele falou mesmo. Ele tem mais propriedade porque ele serviu no batalhão, né? Inclusive ele tá agora comandando o CIESP, que é Centro de Instrução da PEMERG, da parte especializada. Então ele tá comandando lá, tá tirando onda. Comando aí, acredito que ele deve estar muito feliz.
0: Nossa. Juan, cara, eu quero te agradecer, cara. Deixar até um contato. Essa é a nossa primeira entrevista aqui, tá, cara? Que eu preciso de mais pelo menos 20 entrevistas igual essa aqui, cara. Obrigado, tá, cara? Deus abençoe você e sua família. As portas 104 estão abertas pra você, tá, cara?
1: Obrigado, irmão. Eu que agradeço aqui o convite, aí agradeço a audiência aí. Um abraço a todo mundo que assistiu o nosso programa, né?
0: Isso. E depois vai estar lá no canal do YouTube, tá, gente? Quem quiser ver também.
1: Galera do YouTube também. Deixa o like pro amigo aí, pro canal dele crescer.
0: Isso aí. Gente, Deus abençoe cada um de vocês. Próximo sábado, estarei aqui frente a frente com o nosso comentarista esportivo Cafezinho. Logo no primeiro dia da seleção brasileira, vamos estar aqui numa cobertura do primeiro jogo da nossa seleção. E aí, será que o Hexa vem? É esse ano, hein, gente? Aquece as bandeirinhas. chegou o ano da Copa do Mundo e a CD4 vai estar na cobertura total. Aqui a emoção rola de verdade. Taperuna, um abençoado sábado. Deus te guarde. Com você nós podemos muito mais. Um ótimo final de semana, gente. Bom dia! Vem bater.

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1: Bom dia, irmãos, a paz do Senhor. Aqui quem fala é o pastor Jonas, desejando a você um final de semana abençoado e que Deus possa estar realmente fazendo a vontade dele na sua vida, na sua família. E eu gostaria de começar lendo um versículo da palavra que diz: bem-aventurado os irrepreensíveis no seu caminho e que andam na lei do Senhor. Bem-aventurados os que guardam os seus testemunhos e buscam de todo o coração. Se você buscar a Deus de todo o seu coração, com certeza você vai ser feliz. Começamos o programa desejando a você tudo de bom e que você tenha a paz de Cristo no seu coração. E nós vamos ouvir o primeiro louvor, Palácios.

agradecer os ouvintes que estão ligadinho. A irmã Kézia está fazendo aniversário, fez ontem, né? Parabéns, Kézia. E nós vamos mandar uma música muito bonita para você agora. Oferecimento da sua sogra, Raquel, toda a sua família, que Deus te abençoe. Muitos anos de vida. E todos vocês que estão fazendo aniversário hoje, eu não tenho seu nome aqui, mas Deus te conhece, Deus sabe que você está sendo premiado com mais um ano de vida. Que Deus te abençoe, que você possa continuar firme na presença dele, que nós só temos a alegria completa em Jesus. Vamos ouvir Salmo 23, música muito bonita para todos vocês.

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2: Você ouviu esse canto aqui que fala que Jesus, né, é o nosso pastor e que nada nos faltará, com Marquinho Gomes. E que você possa mesmo cantar todo dia que o Senhor é o seu pastor. E quando Ele é o nosso pastor, Ele nos guia, Ele nos consola, Ele nos dá a vitória que precisamos. E eu quero mandar um abraço para todos os ouvintes que estão ligados agora. Que Deus possa estar te abençoando. E que você continue falando de Jesus para as pessoas. Você que está com o rádio ligado aí, aumenta o volume para o seu vizinho ouvir a palavra, ouvir o louvor. Mandar um abraço para todos que sempre falam comigo, que estão ligados na 104. Como a Regina aqui da Vinhosa, Deus te abençoe, minha irmã. Cotinha lá da FEAB e tantos outros que falam conosco, que estão sempre ouvindo. E eu gostaria de oferecer essa canção para todos vocês que estão ouvindo, que estão prestigiando. Nívia Soares, Em Tua Presença.

mandar um abraço pra Edilane Silva, que está ligadinha. Deus te abençoe, minha irmã, para toda a sua família. Nós vamos ouvir agora Pai Tá Cuidando.

Aleluia, nós ouvimos esse louvor, Pai está cuidando, oferecimento da nossa irmã, Padre Loteamento João Bedinha, Edilane, Deus te abençoe, minha irmã, obrigado pela participação e que você realmente creia mesmo, Deus está cuidando. Por que que ele está cuidando? Porque ele é Deus, ele se importa com cada um de nós, ele mandou Jesus morrer por nós. Então a nossa palavra nesta manhã é: Deus cuida. Por que que ele cuida? Porque ele é o único. Ele diz: eu sou o caminho, eu sou a verdade, eu sou a vida. Ele encerrou todo e qualquer argumento contrário. O mundo está dizendo que Deus não existe. Tem até uma artista aí famosa criando

um Deus para ela, um Deus que aceita tudo que ela faz. Mas o nosso Deus é um Deus que não aceita ser criado pelo homem, porque Ele é Deus, Ele é soberano, Ele morreu por nós, Ele mandou Jesus morrer por nós na cruz. Esse foi um grande amor. E Ele disse, porque Deus amou o mundo de tal maneira, esse amor não tem como medi-lo, esse amor não tem como segurá-lo, não. Mas Ele é Deus. E Ele diz, Deus amou. Por que que Ele amou? Porque Ele é Salvador. Tu tens palavra de vida eterna. Essa foi a conclusão dos crentes do passado. E hoje também tem que ser a sua palavra nesse sentido. Ele veio para nos dar vida. Por que que Ele veio para nos dar vida? Porque Ele é o fundamento da nossa fé. Ele é a base de tudo. Nós não cremos num Deus que falha, não. Nós não cremos num Deus limitado. Ele é soberano. E Ele diz em sua palavra, agindo eu, quem impedirá? Deus está cuidando. É o canto que nós ouvimos agora há pouco. Deus está cuidando. Por que que Ele está cuidando? Porque Ele é Deus. Porque Ele se importa comigo e com você. Quando você ora, Ele ouve a sua oração e Ele atende segundo a vontade dEle. E a Bíblia diz que a vontade de Deus, ela é o quê? Boa, perfeita. Aleluia. Ele é Deus. Ele continua cuidando. Nós somos limitados. Nós somos falhos. Mas Ele não. Ele não. Ele é o fundamento. Como Ele diz lá em 1 Coríntios, capítulo 3, versículo 11. Porque ninguém pode lançar outro fundamento além de que foi posto. O qual é? Jesus Cristo. Você pode conhecer o maior teólogo do mundo, mas se Jesus não for o fundamento do que ele fala, do que ele prega, é anátema, é falso, é mentira. Nós temos vivido aí a tal da fake news, né? Mentiras, falsas notícias, mentiras, mas o nosso Deus não. Ele continua perfeito. Ele é o fundamento. Ele é o fundamento, como diz o apóstolo Paulo. Porque ninguém pode lançar outro fundamento além do que foi posto. O qual é? Jesus Cristo. Ele é o fundamento. Ele é a base de tudo. Por isso que você que entregou o seu coração para Jesus, não se abale, porque você está fundamentado em Jesus. Não em teólogo, não em pastores, bispo, papa, não. É em Jesus. É Ele. É Ele que nos levanta. É Ele que nos dá condição de caminhar. Caminhar. E quando você olha para Ele, você vê que Ele traz toda a graça que está nele. Que está nele. E nesta manhã, eu quero que você reflita. Pense, porque Jesus é a solução. O homem nos decepciona, as pessoas nos decepcionam, às vezes até a igreja nos decepciona, porque ela é feita de homens, mulheres. Mas Jesus jamais. Por isso que você deve servir a Ele, servir a Jesus. Porque aí eu olho sempre para Ele. Todos que estão fora da igreja hoje, 99%, eu digo sem errar, eles saíram porque eles não estavam fundamentados em Jesus. Eles não estavam. Eles olharam para as pessoas. Eles olharam para o fulano, ciclano. Não, olha para Jesus.
Ele é o autor e consumador da nossa fé. É Ele que nos levanta. E Ele é aquele que traz a vitória. Ele diz: se não credes que eu morri por vocês, não adianta. Você precisa crer. Você precisa crer nele. Você precisa crer em Jesus. É Ele. É Ele que se apresenta para nós. Estava ouvindo essa palavra dessa artista, ela dizendo que o Deus dela é permissivo, permite tudo para ela. Mas o Deus da Bíblia, Ele é um Deus que nos ama. E Ele nos conhece. E Ele dita o caminho. E Ele começou a dizer lá no passado, e fala para mim e para você hoje: eu sou o caminho. O caminho é Jesus. Ele diz: eu sou aquele que mata a sua sede. Ele é a água viva. Ele veio para isso, para matar a sua sede. E Ele diz: eu sou a luz do mundo. O nosso mundo tem passado crises e mais crises. Nesses momentos de guerra, nesses momentos de conflito, você só vai ter vitória se você se agarrar às promessas de Jesus. E Ele diz: eu estarei com vocês todos os dias, até a consumação do século. Essa promessa nós temos que agarrar nela e dizer: jamais eu vou deixar de servir a Jesus. Aonde você está, você deve servi-lo. Por quê? Porque Ele é o caminho. E nenhum outro há salvação, diz lá em Atos. Seu nome é o único que salva. Jesus. Jesus. Tem uns que acham que a tradição é que salva. Tem uns que acham porque o fulano grita e aí é por isso que ele está salvo. Não! A salvação é só por meio de Jesus Cristo. Eu não sei como está a sua fé hoje. Eu não sei o que você está se fundamentando. Eu só sei de uma coisa: Jesus, Ele é aquele que pode mudar todas as coisas. É Ele que transforma. Você não pode vir para Jesus por uma opção sua. Não, você vem porque Ele te chamou. Ele carimbou a vitória no seu coração, no meu coração. Ele nos deu vida. Por que que Ele nos deu vida? Porque Ele nos amou. E o amor dEle é um amor incondicional. Quando você ama alguém, você ama ela porque ela é bonita, hein? Porque ela é famosa. Mas em Jesus não. Nós o amamos porque Ele é. Ele é. E você pode falar com Ele aí agora. Pode marcar um encontro com Ele hoje. Hoje. Porque Ele veio para te dar vida. E resolveram. E eles creram que eles tinham estado com Jesus. Quando você está em Jesus, todas as coisas começam a ter sentido. A ter sentido. Então, 1 Coríntios 2:2 diz assim. Diz assim: porque decidiram saber entre vocês, a não ser Jesus Cristo, a este crucificado. Foi em fraqueza, temor e grande tremor que eu estive entre vocês. Então, Paulo está dizendo a respeito da mensagem de um Cristo crucificado. E porque decidi nada saber entre vocês, a não ser que Jesus Cristo é este, o crucificado. Então, a razão da nossa fundamentação em Jesus é porque Ele foi crucificado por causa dos nossos pecados. Ele não tinha pecado. Então, Ele morreu
por causa do meu pecado e do seu pecado.

Então você precisa confessá-lo. Você precisa recebê-lo no seu coração. Porque toda a esperança da vida eterna está baseada em Jesus. Porque ele é a fundamentação. Como ele diz em sua palavra. E ele diz: eu, Jesus. É ele que faz. E aqui em 1 Coríntios capítulo 3, versículo 11, ele diz: porque ninguém pode lançar outro fundamento além do que já foi posto, que é o qual é Jesus Cristo. Ele é a nossa fundamentação, ele é a nossa base da nossa fé. É ele. Às vezes os religiosos querem complicar a coisa. Não, ele disse: eu sou o caminho, eu sou a verdade, eu sou a vida, eu sou a luz do mundo, e eu mato a sede daquele que tem sede. Você está com sede de Jesus? Ele pode matar sua sede hoje. Você tem sede? Você tem fome? Ele é o pão da vida. Ele pode matar sua fome hoje. E no momento que eu e você acreditamos nessa base, nessa fé fundamentada nele, você é vitorioso. Porque só ele nos salva. Ele disse: sem mim nada podeis fazer. Ponto. Em Jesus. Ah, mas eu tenho 20 anos disso, eu fui criado na igreja tal, A, B, C. Meu irmão, para Deus isso não tem valor nenhum. O que tem valor é que ele disse: sem mim nada podeis fazer. Por isso que Deus condena a idolatria. Por isso que Deus condena outros deuses. Porque Jesus é, só ele já nos basta. Só ele mata a nossa fome. E quando você está com fome, só você comendo uma comida gostosa pode matar a sua fome. E aquele que pode sustentar você 24 horas é o pão, que é Jesus. É Ele. E você precisa crer nisso. Você precisa receber Jesus hoje na sua vida. Porque com Ele você vence. Com ele você chega aonde você precisa chegar, que é nele. Porque Deus amou o mundo para que todo aquele que nele crê não pereça, mas tenha a vida eterna. Você precisa receber Jesus hoje. Você precisa crer nesse poder que transforma. Porque a sua fé está fundamentada nele. Nele. E ele pode todas as coisas. Porque ele pode. Ele pode. Ele pode mudar a sua história hoje. Ele pode mudar a sua vida agora. Porque ele pode fazer tudo diferente. Tudo diferente. Aqui em João, se você tem uma Bíblia aí, João, capítulo 6, João capítulo 6, versículo 68, diz assim: Simão Pedro respondeu: Senhor, para quem iremos? O Senhor tem as palavras da vida eterna. Simão Pedro respondeu: Senhor, para quem iremos? O Senhor tem as palavras da vida eterna. E nós temos crido e conhecido que o Senhor é o Santo de Deus. Santo de Deus. Houve o quê? Um questionamento com Pedro, que simbolizava os crentes do passado.

hoje ele faz essa mesma pergunta a você. Senhor, para quem iremos? O Senhor tem as palavras de vida eterna. Então Jesus, ele fez uma pergunta e Pedro respondeu. E ele pergunta para você hoje, para onde você vai? E você vai dizer, só o Senhor tem a resposta para mim. Só o Senhor pode mudar a minha história. Porque o Senhor é o único Salvador. Jesus veio para nos salvar, para nos libertar, para nos tirar do jugo do pecado. Se a humanidade hoje está sofrendo o que tem sofrido, é porque ela está em pecado contra Deus. E quando o homem se arrepende, ele volta para Jesus, ele se torna alguém diferente, especial. Ele tem uma esperança para seguir. E essa esperança é de que Jesus jamais vai nos deixar. Porque ele diz, eu sou o caminho. Ele é a solução para todos os nossos problemas, nossos questionamentos. Você pode ter maior grau de conhecimento dessa terra. Como a história diz que Paulo foi um homem muito inteligente da sua época, cheio de capacidade. Mas quando ele encontrou com Jesus, tudo aquilo perdeu razão para existir. Então o que nós precisamos fazer é crer nesse Jesus que muda história. E você vem para Jesus não só por uma opção, mas por uma solução de vida. De vida que muda. A minha oração é que Deus complete no seu coração, naquilo que você tem dúvida, naquilo que você questiona. Ah, outro dia alguém me disse, ah, mas Deus permite tanta maldade, aquele negócio. Quando você vá para Jesus, você olha para Ele. E todos os outros problemas se tornam em segundo plano. Porque Ele é a luz, Ele é o caminho, Ele é o amor. Ele se tornou homem para nos amar. Então Jesus, Ele tem uma responsabilidade de que Ele nos cativou com seu amor. Então que você nesta manhã possa saber que você é especial, porque Jesus morreu por mim e por você, e Ele quer que você creia nele, que você receba Ele, que você busque Ele, porque a pergunta de Jesus continua hoje, continua. Você quer se retirar também? Você quer largar Jesus? Foi a pergunta que Jesus fez para Pedro na época. Ele disse, mas só o Senhor tem a solução. Só Ele tem a solução para mim e para você. Só Ele vai abrir caminhos para nós. Eu quero orar por você agora. Pai, no nome de Jesus, todos os ouvintes da 104, possam estar agora recebendo essa marca, que é uma marca que não pode sair da nossa vida, do nosso coração, que é Jesus, o autor e consumador da nossa fé. É Ele que muda caminhos, é Ele que muda história. Pai, no nome de Jesus, visita cada ouvinte do programa. Visita também, Pai, os patrocinadores do programa. Que Deus abençoe cada firma, cada empresa que tem nos ofertado esse horário de programa. Que Deus abençoe você, que é empresário, você que tem lutado nesse Brasil tão difícil. Mas Deus tem palavra para cada um de nós, no nome de Jesus. Quero te convidar para você estar conosco amanhã, ali na Comev, na Praça Santos Dumont. Teremos um culto abençoado, a ceia do Senhor, e também teremos a ceia do Senhor lá no Surubi, na Comev Moriá, no Surubi. Você é o nosso convidado, você que mora aí no Surubi, perto aí, está convidado para estar conosco. Nós estaremos aí ministrando a ceia do Senhor no Surubi.

e você é o nosso convidado para estar conosco no Surubi ou aqui no centro, na Praça Santos Dumont. A partir das 7h15 nós estaremos aqui no centro, 7h30 lá no Surubi. Aguardamos você lá, porque Deus tem uma palavra para o seu coração. E você vai ofertar a sua vida ao Senhor. Você vai dedicar toda a sua vida ao Senhor. E que você saiba que você é escolhido de Deus. Você é um selecionado de Deus para caminhar nesse time vencedor, que é o time de andar na presença de Jesus. Que Deus te abençoe, que você tenha um final de semana abençoado. E te aguardamos na Praça Santos Dumont, na Comev, a partir das 7h15 da noite, e lá no Surubi, a partir das 7h30, estaremos lá louvando, bendizendo o nome do Senhor e tendo a ceia do Senhor. Venha participar conosco, no nome de Jesus. Amém.

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3: A paz do Senhor para todos os ouvintes da 104.9 Novo Som. Está começando o nosso programa, né? Ecos do Calvário. O meu, o seu, nosso programa de todos os sábados, de 11 horas às 13h15. Fica conosco porque temos notícias, temos louvores, temos oração e temos a palavra de Deus para mim e para você. E para começar bem, nós vamos orar ao Senhor. Se você precisa de oração, ore comigo. Senhor, nosso Deus, nosso Pai, Pai amado, Pai querido, neste momento, Senhor, eu quero te agradecer pelo dia de hoje, pela noite que passou, pelo ar que respiramos. Te agradeço, Senhor, por tudo que o Senhor tem feito por nós, por tudo que o Senhor ainda irá fazer na nossa vida. Te peço, Senhor, as tuas bênçãos sobre cada casa, sobre cada lar, sobre cada filho teu. Abençoa, Senhor, os jovens, as crianças, os adolescentes dessa cidade. Estenda tuas mãos, Senhor, sobre esta cidade Itaperuna, meu Pai. Coloca, Senhor, os teus anjos, Senhor, com a espada de fogo desembainhada, a velar por nós, a cuidar de nós. Visita, Senhor, nesta manhã aqueles que estão enfermos, Senhor, numa cama, Senhor, nos hospitais, nos asilos. Oh, Pai, envia o anjo da cura, Senhor. Visita cada um de nós. Abençoa, Senhor, a cada ouvinte desta rádio. Abençoa o Lucas, a Aline, o pastor Lino, que ainda não chegou. Abençoa, Senhor, esse dia. Fica conosco, meu Pai. Abençoa-nos em tudo. É o que eu lhe peço e já te agradeço. Em nome do teu filho amado, nosso Senhor e Salvador, Jesus Cristo. Amém.

Muito bem, né? Vamos começar aqui falando sobre a nossa programação da igreja amanhã, domingo, né? Nós vamos ter amanhã de manhã, de 8h30 às 9h, o café da manhã, e de 9h às 11h, a nossa lição da EDB, da Escola Bíblica do

musical. E amanhã nós teremos a lição de número 10, que vai estar falando sobre o perigo das falsas doutrinas, que está em Colossenses, capítulo 1 ao 2. Você não pode perder, porque estamos estudando, né, a revista As Cartas da Prisão, que foi escrita pelo apóstolo Paulo. E o autor da revista é o pastor Walter Brunelli. Então, nós temos a nossa lição de 11, de 9 às 11. E à noite nós temos o nosso grande culto de louvor e adoração ao Senhor. E na segunda-feira, o nosso culto de círculo de oração. Você que precisa de oração, compareça ali. Você que não precisa, vai ali orar conosco, né? Porque nós precisamos estar orando, estar em constante oração. E eu conto com a tua presença, porque vocês são bem-vindos ali na Assembleia de Deus Ecos do Calvário.

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vamos ao nosso primeiro louvor de hoje, né? Eu quero mandar aqui esse louvor para o Ângelo Márcio da Jovel, para Joana Dark, para Maria das Graças, para o Salvador Pereira da Silva, também para todos os aniversariantes do mês de junho e para todos os ouvintes da 104.9 FM. Vamos ouvir com Soraya Moraes, Caminho no Deserto.

irmãos, vocês ainda acreditam em milagre? Milagres? Deus faz milagre ainda, ele sempre fez e sempre fará. Vemos aqui um milagre que aconteceu lá na ilha de Marajó. Uma idosa que não andava há 3 anos volta a caminhar após oração. Durante uma missão com ribeirinhos na ilha de Marajó, a missionária americana Presley Foster testemunhou.

cura de uma idosa que não conseguia andar havia 3 anos. Após o milagre, o neto da mulher também decidiu entregar a sua vida a Jesus. Eles estavam fazendo evangelismo de casa em casa e o pastor perguntou há quanto tempo que ela estava deitada numa rede. E a família disse que havia 3 anos. Ela nunca tinha saído, contou a missionária no Instagram. E começaram a interceder, orar e chorar, dando glórias a Deus e a senhora também. E então, de repente, as pernas dela começaram a se mexer, acrescentou a missionária, que também participou da ação, orou pela idosa e, após o milagre, testemunhou. Glórias a Deus! É um privilégio servir ao Senhor e testemunhar os seus feitos. Então, se você precisa de um milagre, basta crer, confiar, orar e pedir ao Senhor Jesus, porque Ele ainda faz milagre, porque Ele é o mesmo de ontem, hoje e sempre. São notícias boas que trazemos para vocês, né? De cura, de milagre, de exaltação ao Senhor. Vamos mais um louvor nesta manhã. Vamos ouvir aqui com Sara Faria, Se Eu Não Te Ouvir. Eu quero mandar esse louvor aqui para a diaconisa Isa, para a missionária Maria Helena, missionária Solange e todas as missionárias, né, que estão fazendo aí a obra do Senhor, para todos os aniversariantes de junho, para todos os ouvintes. Vamos ouvir com Sara Farias, Se Eu Não Te Ouvir.

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3: já estamos no mês de junho, né, Lucas? E esse mês nós estamos aí recheado de programação, né, das igrejas. Amanhã nós temos o primeiro encontro do ano das esposas de pastores, né? Sob a liderança da missionária Marta Pacheco, né? Então é uma reunião que vai ser feita todo mês, a partir desse ano. Vai ser todo segundo domingo do mês, toda segunda-feira de cada mês, né? Então nós temos aí essa reunião com as esposas de pastores amanhã. E por falar em pastores, segundo domingo de junho é o dia do pastor, né? Comemora-se o dia do pastor. Então valorize aí, irmãos, seus pastores. Faça uma homenagem para o seu pastor. E tenho aqui, aproveitando uma homenagem da missionária Thaisa para o pastor Ricardo, lá de Querendo, que está aniversariando hoje. Ela tem um recadinho aí pro pastor Ricardo. Diz assim: Ricardo, que o amor de Deus continue transformando sua vida a cada dia e que esse mesmo amor fortaleça nossa caminhada juntos. Feliz aniversário, com amor, sua esposa Thaisa. Muito bem, parabéns aí, pastor Ricardo, que Deus continue abençoando a sua vida e lhe dê muitos e muitos anos de vida também. E vamos mandar aí para o pastor Ricardo e para todos os aniversariantes do mês de junho, bondade de Deus com Isaías Saad. Abra o seu coração, sinta a doce presença de Jesus.

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hoje, né? Continuando as parábolas de Jesus na Bíblia, hoje vamos falar sobre a parábola do filho pródigo. Está em Lucas, capítulo 15, versículo 11 ao 36. Diz assim a palavra do Senhor: E disse um certo homem que tinha dois filhos, e o mais moço deles disse ao pai: Pai, dai-me a parte da fazenda que me pertence. E ele repartiu por eles a fazenda. E poucos dias depois, o filho mais novo, ajuntando tudo, partiu para uma terra longínqua e ali desperdiçou a sua fazenda, vivendo dissolutamente. E havendo ele gastado tudo, houve naquela terra uma grande fome e começou a padecer necessidades. E foi e chegou-se a um dos cidadãos daquela terra, o qual o mandou para os seus campos a apacentar porcos. E desejava encher o seu estômago com as bolotas que os porcos comiam, e ninguém lhe dava nada. E caindo em si, disse: Quantos trabalhadores de meu pai têm abundância de pão, e eu aqui pereço de fome? Levantar-me-ei e irei ter com meu pai, e dir-lhe-ei: Pai, pequei contra o céu e perante ti. Já não sou digno de ser chamado teu filho. Faz-me como um dos teus trabalhadores. E levantando-se, foi para o seu pai, e quando ainda estava longe, viu o seu pai e se moveu de íntima compaixão, e correndo, lançou-lhe o pescoço e o beijou. E o filho lhe disse: Pai, pequei contra o céu e perante ti, e já não sou digno de ser chamado teu filho. Mas o pai disse aos seus servos: Trazei depressa o melhor roupa e vesti-lhe, e põe-lhe um anel na mão e sandálias nos pés. E trazei o bezerro cevado e matai-o, e comamos e alegramo-nos. Porque este meu filho estava morto e reviveu, tinha-se perdido e foi achado, e começaram a alegrar-se. E o seu filho mais velho estava no campo, e quando veio e chegou perto de casa, ouviu a música e as danças. E chamando um dos seus servos, perguntou-lhe que era aquilo. E ele lhe disse: Veio teu irmão e teu pai matou o bezerro cevado, porque o recebeu são e salvo. Mas ele se indignou e não queria entrar, e saindo o pai, instava com ele. Mas respondendo ele, disse ao pai: Eis que te sirvo há tantos anos, sem nunca transgredir o teu mandamento, e nunca me desse um cabrito para alegrar-me com os meus amigos. Vindo, porém, este teu filho, que desperdiçou a tua fazenda com as meretrizes, mataste-lhe o bezerro cevado. E ele lhe disse: Filho, tu sempre estás comigo, e todas as minhas coisas são tuas. Mas era justo alegrarmos e regozijarmos, porque este teu irmão estava morto e reviveu, tinha-se perdido e foi achado. Vimos aqui, né, irmãos, que o filho mais novo pediu sua parte na herança antecipadamente e saiu de casa e foi para uma terra distante e esbanjou tudo numa vida irresponsável.

Ele estava insatisfeito com a vida. A palavra pródigo significa gastador ou extravagante. Ele não esperava que o dinheiro iria acabar, mas acabou. E veio a crise. E ele ficou sem dinheiro, passando fome e teve de aceitar um trabalho humilhante de alimentar porcos. Ele foi trabalhar para um gentio. E o fato de um judeu ajudar a criar e cuidar de porcos revela sua degradação máxima, uma vez que os suínos eram considerados animais impuros para os judeus. No versículo 16, diz que ele estava com tanta fome que desejou comer as bolotas que os porcos comiam, mas ninguém lhe dava nada. Foi aí que ele caiu em si e lembrou que na casa de seu pai havia fartura de pão, tinha muitos trabalhadores e ele ali passando fome. Então ele arrependeu-se do que tinha feito e decidiu voltar para casa, disposto para ser tratado apenas como um empregado. Quero mandar um abraço para a missionária Maria Helena, que está nos assistindo. Vemos aqui o perigo da autossuficiência, afastar-se de Deus em busca da independência sem maturidade, geralmente leva ao vazio, não leva a nada. E ele retornou e o pai, ao vê-lo de longe, o reconheceu e correu ao seu encontro, abraçando-o e beijando-o. Em vez de puni-lo, o pai o veste com as melhores roupas, coloca-lhe um anel no dedo e sandálias e ordena que se prepare uma grande festa, dizendo: este meu filho estava morto e reviveu, tinha se perdido e foi achado. O pai o perdoou. O amor do pai é incondicional. Deus sempre espera de braços abertos o retorno daqueles que se afastam. E o perdão é imediato quando há arrependimento. Nessa parábola, os três presentes dados pelo pai representam a plena restauração da identidade e dos direitos dos filhos, anulando a ideia do jovem de retornar apenas como um empregado. Vejamos, o primeiro presente, a melhor roupa ou túnica, simboliza a restauração da dignidade, a pureza e honra. O pai cobre as vestes sujas e rasgadas do passado com o melhor manto da casa, demonstrando perdão e aceitação incondicional. O segundo presente, o anel, representa autoridade, poder e confiança. Na antiguidade, o anel continha o selo da família e era usado para assinar documentos oficiais. Entregá-lo significava dar ao filho o direito de agir em nome do pai e plenos poderes sobre a herança restante. O terceiro presente, as sandálias, simbolizavam a liberdade e a condição de pessoa livre. Naquela cultura, os escravos e servos andavam descalços, enquanto apenas os membros da família usavam calçados. Colocar sandálias nos pés do filho era a prova definitiva de que ele voltava a ser um homem livre e herdeiro. Mas nesse ponto da história surge o personagem do filho mais velho, que apesar de ter permanecido na casa do pai, ele não o amava de verdade. Ele também desejava recompensas terrenas. Ele se irritou quando o pai recebeu e perdoou o filho mais novo, seu irmão. O filho mais velho representa os que permanecem na casa de Deus, mas podem se tornar pessoas orgulhosas, ressentidas e legalistas, que se consideram auto-justificadas por suas próprias ações.
Ele também pode ser considerado como filho pródigo ou perdido, pois, embora estivesse fisicamente presente, permanecia distante do amor e da acolhida paterna. Ele viu o pai mais como um chefe severo do que como um pai amoroso servindo-o fielmente, mas sem um relacionamento íntimo e verdadeiro. O filho mais velho acredita que merece mais reconhecimento por sua lealdade, mas o pai lhe lembra que tudo o que tem já lhe pertence e que deve se alegrar com o retorno do irmão também. O comum e o esperado seria que ele estivesse ao lado do pai na festa. O fato dele estar no campo e não saber da festa simboliza a distância e o isolamento que ele tinha da família. Mesmo aqueles que estão perto de Deus podem perder de vista o amor e a misericórdia e precisam aprender a celebrar a graça estendida a todos. Nessa parábola, vemos o amor incondicional de Deus, o perdão e o arrependimento. Ela ilustra o Pai, Deus, que sempre espera o retorno do filho arrependido, o valor da humildade e a necessidade de abandonar o julgamento e a mágoa. O pai não esperava o filho se explicar, mas correu ao seu encontro e o abraçou. Ele representa um Deus que não julga o passado, mas celebra a restauração de quem estava perdido. Nessa parábola, aprendemos várias lições: o poder do arrependimento, a misericórdia de Deus, a importância da humildade, a valorização do que é verdadeiramente importante, a necessidade do perdão, a alegria do retorno, o amor incondicional de Deus. O pai da parábola amava o filho, não importa o que ele tivesse feito. Isso nos ensina que Deus nos ama incondicionalmente, não importa o que tenhamos feito. Basta nós arrependermos dos nossos pecados, pedir perdão, aceitá-lo como nosso Senhor, Jesus e Salvador da nossa alma. Que possamos, irmãos, aplicar essas lições em nossas vidas e aprofundar nossa fé e o relacionamento com Deus. Amém? Glória a Deus.

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8: Estamos de volta, meus irmãos, com o programa Ecos do Calvário, pela 104.9 FM. Fica comigo até às 15 horas, às 13 horas, né? E 15 minutos. Vamos aqui falar da nossa programação da igreja amanhã. Nós temos, a partir das 8 horas até as 8:30, o café da manhã. E das 9 às 11, nós temos a nossa lição de número 10. Vai estar com o tema O Perigo das Falsas Doutrinas, que está em Colossenses 1, 2. Quem vai estar ministrando é o pastor Lino. Né? Ele não está aqui agora, hoje, conosco, porque está resolvendo outro problema aí. Não sei se ainda vai chegar, mas amanhã ele estará na Escola Bíblica Dominical ministrando essa lição preciosíssima da revista Cartas da Prisão, escrita pelo pastor Walter Brunelli. E à noite nós temos o nosso grande culto de louvor e adoração ao Senhor. E na segunda-feira o nosso culto de círculo de oração. Segunda-feira também é o primeiro encontro deste ano das esposas de pastores, né? Sobre a liderança da missionária Marta Pacheco. E no dia 20, irmãos, dia 20 de junho, o Compai vai estar comemorando 30 anos em Itaperuna. E a nossa programação vai ser ali na Igreja Betesda, a partir das 19 horas, né? Dia 20 de junho, na Igreja Betesda.

Orquestra de Itaperuna. Estará presente ali os cantores, o Elson, Irvânia, Silvana Ramos e banda, e outros, vai ter o coral, né? A palavra vai ser ministrada pelo presidente do COMPAE, pastor José de Assis Pacheco. E você não pode perder, né? Louvores, palavra, comunhão, muita coisa boa, né, nesse dia, para comemorar os 30 anos da COMPAE em Itaperuna. Vai ser num sábado, 20 de junho, a partir das 19 horas. Você é nosso convidado especial. Vamos mais um louvor, né? Nós vamos atender aqui a Raquel Pimentel da Rocha Costa, lá do centro, que oferece para todos da comunidade evangélica, para toda a família, para todos os ouvintes. Nós vamos ouvir com Gabriela Rocha, Creio Que Tu És a Cura.

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notícia, né? Notícia pra mim, pra você, notícia boa. Cristãos celebram legalização de 191 igrejas e edifícios religiosos no Egito. Isso aconteceu agora dia 19 de maio, após uma reunião do gabinete presidida pelo primeiro-ministro Mustafa Madbouy. Com a nova autorização, o número de igrejas e propriedades religiosas regularizadas pelo governo egípcio chegou a 3.804 desde 2016. As igrejas, a proposta destinada ali aos cristãos abrange diversas denominações, incluindo coptas ortodoxos, ortodoxos siríacos, ortodoxos gregos, ortodoxos armênios, evangélicos e outras. O projeto regulamenta temas relacionados ao direito da família, como noivado, casamento, divórcio, anulação, guarda de filhos, visitas parentais, tutela educacional, herança e desaparecimento de pessoas. A proposta também cria o chamado direito de visita do anfitrião, permitindo que os filhos passem a noite com o pai que não detenha a guarda e viajem com ele por até uma semana por ano. O texto ainda autoriza formas de comunicação eletrônica entre pais e filhos em situações de guarda compartilhada ou separação. Coisa boa, né? Notícia boa, mais igrejas, né? A obra não para, né? Vamos então mais um louvor nesta manhã. Vamos ouvir aqui Covalesca Maísa, Eis-me Aqui. Esse louvor vai para Raquel de Lima, da SEAB, para todos ali que, da SEAB, todos que estão nos ouvindo e todos os aniversariantes do mês de junho. Vamos ouvir este lindo louvor com Valesca Maísa, Eis-me Aqui. Você pode dizer, Eis-me Aqui, Senhor?

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1: É, vamos aqui, né, mais uma notícia, né, um livramento, né, que aconteceu essa semana aqui no Brasil, lá em Apucarama, no Paraná. Um homem de 55 anos escapou de ser atropelado por um trem após cair nos trilhos. Ele atravessava a via com um andador, desequilibrou-se e caiu. Mas a motorista percebeu na hora, motorista chamada Carla França, ela percebeu a situação e ela, juntamente com outro homem que apareceu ali na hora, o retiraram da linha férrea. E o trem passou pelo local exatamente apenas 8 segundos após o resgate. Quer dizer, foi um livramento de Deus, né? Porque se ela não visse, o trem poderia ter esmagado este homem. Então, irmãos, não é bom que as pessoas que têm algum tipo de dificuldade andem sozinha, né? Porque pode acontecer alguma tragédia, alguma coisa, né? A pessoa pode cair. Mas, graças a Deus, que Deus deu livramento para este homem, né? E essa mulher bombaram aí na internet, né? Ficou como heroína. Vamos mais um louvor, então, irmãos? Eu quero mandar esse louvor aqui para o pessoal lá da ADEC, Assembleia de Deus Ecos do Calvário. Para a irmã Maria Aparecida, para o pastor Horaci, para a diaconisa Rosane, diaconisa Terezinha, presbítero Moedes, Maneus, irmã Miriam, irmã Alexandra, e, enfim, para todos ali da ADEC. Também para a Ione Poubel, que está nos ouvindo, nos assistindo nesta manhã. Nós vamos ouvir um lindo louvor com Gerson Rufino, Eu Só Quero Adorar.

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4: São exatamente 12 horas e 49 minutos. Vamos à palavra do Senhor, né? Vamos a ver aqui no Evangelho de João, capítulo 4. A mulher de Samaria. E quando o Senhor veio a saber que os fariseus tinham ouvido que Jesus fazia e batizava mais discípulos do que João, ainda que Jesus mesmo não batizava mais os seus discípulos, deixou a Judeia e foi outra vez para a Galileia. E era necessário passar por Samaria. Foi, pois, a uma cidade de Samaria chamada Sicar, junto da herdade que Jacó tinha dado a seu filho José. E estava ali a fonte de Jacó. Jesus, pois, cansado do caminho, assentou-se assim junto da fonte. Era isso quase a hora sexta. Veio uma mulher de Samaria tirar água. Disse-lhe Jesus: dá-me de beber. Porque os seus discípulos tinham ido à cidade comprar comida. Disse-lhe, pois, a mulher samaritana: como, sendo tu judeu, me pedes de beber a mim, que sou mulher samaritana? Porque os judeus não se comunicam com os samaritanos. Jesus respondeu e disse-lhe: se tu conheceres o dom de Deus e quem é o que te diz, dá-me de beber, tu lhe pedirias e ele lhe daria água viva. Disse-lhe a mulher: Senhor, tu não tens com que atirar, e o poço é fundo. Onde, pois, tens a água viva? És tu maior do que Jacó, nosso pai, que nos deu o poço, bebendo ele próprio dele, e os seus filhos e o seu gado? Jesus respondeu e disse-lhe: qualquer que beber desta água tornará a ter sede, mas aquele que beber da água que eu lhe der, nunca

terá sede, porque a água que eu lhe der se fará nele uma fonte de água a jorrar para a vida eterna. Disse-lhe a mulher: Senhor, dá-me desta água, para que não mais tenha sede e não venha aqui tirá-la. Disse-lhe Jesus: Vai, chama o teu marido e vem cá. A mulher respondeu e disse: Não tenho marido. Disse-lhe Jesus: Disseste bem, não tenho marido, porque tiveste 5 maridos e o que agora tem não é teu marido. Isso disseste com verdade. Disse-lhe a mulher: Senhor, vejo que és profeta. Nossos pais adoraram neste monte e vós dizeis que é em Jerusalém o lugar onde se deve adorar. Disse-lhe Jesus: Mulher, creme que a hora vem em que nem neste monte, nem em Jerusalém adorareis o Pai. Vós adorais o que não sabeis. Nós adoramos o que sabemos, porque a salvação vem dos judeus. Mas a hora vem, e agora é, em que os verdadeiros adoradores adorarão o Pai em espírito e em verdade, porque o Pai procura tais que assim o adorem. Deus é espírito, e importa que os que o adorem em espírito e em verdade. A mulher disse-lhe: Eu sei que o Messias, que se chama o Cristo, vem. Quando ele vier, nos anunciará tudo. Jesus disse-lhe: Eu o sou, eu que falo contigo. E nisso vieram seus discípulos e maravilharam-se de que estivesse falando com uma mulher. Todavia, nenhum lhe disse: Que perguntas? Ou por que falas com ela? Deixou, pois, a mulher o seu cântaro e foi à cidade e disse àqueles homens: Vinde e vede um homem que me disse tudo quanto tenho feito. Porventura não é este o Cristo? Saíram, pois, da cidade e foram ter com ele. Muito bem, irmãos. Para entendermos aqui esta passagem, é interessante nós sabermos quem eram os samaritanos. Depois do reinado de Salomão, o povo de Israel se dividiu em duas nações, Israel e Judá. 1 Reis 12:20. Em Judá, o povo continuou a adorar a Deus em Jerusalém, mas em Israel, o povo se virou para a idolatria e misturou a adoração a Deus com outras religiões. Samaria era a capital do reino de Israel. Depois de muito tempo de idolatria, o reino de Israel foi conquistado pelo rei da Assíria. E muitos israelitas foram deportados para outras partes do Império Assírio e pessoas de outras nações conquistadas foram colocados em Samaria, conforme está em 2 Reis 17, 23 ao 24. Os novos habitantes de Samaria aprenderam sobre Deus, mas misturaram o judaísmo com a adoração a outros deuses. Os judeus que restaram em Samaria misturaram com os novos habitantes e surgiram assim então os samaritanos. Os samaritanos seguiam uma forma modificada da lei de Moisés. Eles acreditavam que o local correto de adoração a Deus era o Monte Gerizim, em Samaria, e não no Templo de Jerusalém. Os judeus desprezavam os samaritanos porque eles distorciam as escrituras. No tempo de Jesus, os judeus evitavam todo contato com os samaritanos porque o consideravam impuros. Mas Jesus conversava com os samaritanos e lhes proclamava o evangelho sem preconceito. Nós vemos aqui, irmãos, que era necessário Jesus passar por Samaria? Jesus não seguiu pelo caminho habitual que os judeus utilizavam para viajar entre a Galileia e a Judeia, porque eles faziam isso para não encontrar com os samaritanos. Mas Jesus passou exatamente

por ali, porque ele tinha um propósito. Jesus passou por ali para quebrar barreiras sociais. Nós vimos aqui que primeira barreira, né? As mulheres eram consideradas muito inferiores aos homens. No Oriente Médio, um homem jamais falava com a mulher em público, nem mesmo sua esposa, sua mãe ou sua irmã. Segundo, os judeus não falavam com os samaritanos, porque eles acreditavam que os samaritanos tinham traído a fé deles, pois haviam se casado com estrangeiros. Os judeus e os samaritanos odiavam e se evitavam. Terceiro, nenhum homem de respeito, especialmente um mestre como Jesus, falaria com uma mulher de reputação tão desprezível, né? Essa mulher era uma conhecida proscrita social. Então, Jesus ali, quando conversou com aquela mulher, ele desprezou essas barreiras sociais. Nós vemos aqui que ele vinha andando com seus discípulos, né? Saiu da Judeia e vinha outra vez para a Galileia. E eles já estavam cansados. Então Jesus sentou ali no poço de Jacó, que foi herdado de Jacó, né? Dado ao seu filho José, na cidade de Samaria, chamada Sicar. E os discípulos continuaram até a cidade para comprar comida. E nisso apareceu ali esta mulher samaritana para pegar água. E eram a hora sexta, isso é, quase ao meio-dia. Por que que ela ia neste horário? Ela ia neste horário para não encontrar com outras mulheres, para não ser desmoralizada, porque ela era uma mulher que não podia estar junto da sociedade. As outras mulheres iam de manhã ou à tarde. E ela ia à hora sexta. Então Jesus disse para ela: dá-me de beber. E essa mulher respondeu: como sendo tu judeus me pede de beber a mim, que sou uma mulher samaritana? Quer dizer, ela sabia que os judeus não combinavam com os samaritanos. E Jesus respondeu e disse: ah, se tu conhecesse o dom de Deus e quem é o que te diz dar-me de beber, tu pedirias e ele te daria água viva. E ela continuou: Senhor, tu não tens como atirar e o poço é fundo. Onde, pois, tem a água viva? Ela estava questionando ali, né, Jesus, porque ela não sabia quem ele era. Então, ele disse, né? Ela disse mais: és tu maior que Jacó, o nosso pai, que nos deu o poço, bebendo ele próprio dele, os seus filhos, o seu gado? Jesus respondeu: qualquer que beber desta água nunca mais tornará a ter sede, mas quem beber da água que eu lhe der nunca mais terá sede, porque a água que eu lhe der fará jorrar uma fonte de água para a vida eterna. E ela não estava entendendo o que era essa água viva. Ela estava achando que se ela bebesse ali literalmente daquela água, ela não precisaria mais ir naquele poço todo dia, naquele horário, naquele sol quente, para pegar água com aquela dificuldade. Mas aí ela pediu ao Senhor, né? Dá-me dessa água então, para que eu não tenha sede, não venha aqui tirá-la. Mas Jesus disse-lhe, Jesus então fez aí uma pergunta para ela e uma condição para dar água para ela. Porque Jesus ali tocou ali no problema dela. Vai, chama o teu marido e vem cá. E ela respondeu que não tinha marido. Jesus então já sabia da história dela, porque ele é onisciente, onipotente, onipresente, e ele sabe e conhece todas as coisas. Ele já sabia que ela tinha tido 5 maridos e que esse que ela tinha agora não era dela. E ele disse para ela: disseste a verdade. E ela disse: Senhor, vejo que és profeta. Quando ele falou a verdade para ela, provavelmente ela ficou chocada. Meu Deus, quem é esse homem que eu nunca vi na vida e conhece a minha vida? Sabe tudo da minha vida? Então ela entendeu que ele era um profeta. E continuou questionando, né? Porque ela disse que os pais, nossos pais, adoraram neste monte,
né? E que Jesus

disse que é em Jerusalém o lugar onde se deve adorar. Mas Jesus respondeu para ela que não importa o lugar que você adore. Pode ser em qualquer monte, Jerusalém, no altar, na rua, na igreja. O importante é que você o adore em espírito e em verdade. Porque o Pai procura os que o adorem de coração, né? Porque Deus é espírito e importa que o adore em espírito e em verdade. E a mulher disse: eu sei que o Messias, que se chama o Cristo, vem. Quando ele vier, anunciará tudo isso. Quer dizer, ela tinha conhecimento que Jesus voltaria, né? Mas ela não sabia que estava falando com ele. Mas foi ali naquele momento, né, que Jesus revelou para ela como Messias: eu o sou, eu que falo contigo. Então, nessa hora, os discípulos que estavam chegando viram Jesus conversando com esta mulher, mas eles não questionaram, não fizeram pergunta nenhuma, manteram ali, né, normalmente. Mas a mulher, imediatamente, ela esqueceu o passado, esqueceu tudo, largou o cântaro de água e correu para a cidade e chamou a todos para vir ver o profeta. Ela disse: vinde ver de um homem que me disse tudo quanto tenho feito. Porventura não é este o Cristo? Então todos foram ter com ele e foram vir Jesus. Então essa mulher, apesar da vida que ela levava, ela foi a primeira missionária, né? Ali em Samaria, o povo se rendeu a Cristo por causa dela. O adoraram por causa dela. Que também eles ansiavam por essa água viva, que é Jesus. Mais tarde, Jesus enviou ali um discípulo para testemunhar em Samaria, chamado Filipe, né? Um diácono, que abriu ali também uma missão. Mas, no entanto, as boas novas de Jesus Cristo foram anunciadas primeiro ao povo de Samaria através do testemunho de uma mulher pecadora e imoral, que bebeu da água ofertada e ela foi perdoada, ela foi limpa dos seus pecados, ela foi renovada e ela nunca mais teve sede. Então nós vemos, né, irmãos, que quem está em Cristo tem a vida eterna. Quem está em Cristo tem o Espírito Santo de Deus. Quem está em Cristo tem a mente de Cristo. Quem está em Cristo tem a promessa de Deus. Quem está em Cristo tem o nome escrito no livro da vida. Quem está em Cristo tem uma morada nos céus. Quem está em Cristo tem uma vida perfeita em Cristo. A vida desta mulher transformou-se. E ela foi uma grande responsável ali para levar o evangelho. As mulheres podem espalhar o amor de Cristo pelo mundo, através da bondade, através do cuidado, né? Pode transformar, né? Pode tocar vidas, pode suprir necessidades, né? E tudo com pelo amor de Cristo. Então, irmão, se você quer ter tudo isso, você precisa aceitar Jesus como seu Senhor e Salvador, porque só Jesus tem a fonte de água viva que jorra para a vida eterna. Amém, irmãos? Que os irmãos possam ficar com esta palavra. Pastor Lino não estava presente hoje, com certeza ele teria, né, uma pregação aí para vocês mais profunda, mas essa passagem bíblica, ela também é profunda. Precisamos meditar no que aconteceu, porque uma mulher deixou de ser ali menosprezada, né? E foi ali levar o evangelho a toda uma cidade. Então ela foi transformada, ela teve uma transformação de vida, porque ela bebeu da fonte da água da vida, que é Jesus. Amém? Glórias a Deus. Que o Senhor possa te abençoar neste sábado. Dê um final de semana abençoado, uma semana abençoada de vitórias, né? E vamos voltar no próximo sábado, querendo Deus, neste mesmo horário, de 11h15 até 1h15. Até o próximo sábado, querendo Deus.

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4: Uma e 13.

0: 1:22.
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5: 1:28.

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0: 1:42. 104 FM Novo Som. 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

0: duas e três.
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4: Duas e nove.

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0: 2h42.
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5: 2:47.

0: 3 horas.
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4: Três e cinco.

0: 3:10.
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5: 3:26.

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0: 10:41.
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0: 3:49.
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3: Sete e seis.

0: 7:28.
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7: 7:34.

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5: Oito e seis.

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1: 8:26.

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3: 8:37.